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2: 21 horas e 1 minuto.
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12: 21 horas e 9 minutos.
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0: bem, muito bem. Vamos prosseguindo com a programação, o show da noite. Tá aí para vocês, vamos lá. Exatamente 21 e 11 minutos.
1: 21 horas e 12 minutos.
0: Vamos com música? Vamos lá então com música para vocês.

0: com a banda Arte Livre, Linda Bailarina, aí para vocês, a hora e a música.
1: 21 horas e 12 minutos.

0: 21:32.
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0: 21:32.
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4: 21 horas e 35 minutos.

0: bem, muito bem. Vamos prosseguindo com a programação, o show da noite. Vamos lá com música para vocês.
1: Horas e 38 minutos.

bem, muito bem. Vamos encerrando por hoje. Amanhã tem mais, se Deus quiser e Deus é bom a de querer. Se encontramos amanhã novamente, a partir das 8 e pouco, se encontramos novamente amanhã. Aquele abraço a todos, muito obrigado. Aqueles que estão nos seus lares aí com o seu radinho ligado, meu agradecimento de coração. Que Deus abençoe todos vocês, que tenham muita saúde, que Deus sempre ilumine o caminho de vocês. Eu, o que eu penso de bom para mim, eu penso também para os nossos ouvintes. Se Deus quiser, como eu digo, e há de querer, amanhã se encontramos novamente.

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2: 21 horas e 59 minutos.
3: Busque tua felicidade, seja incansável, ainda que seja necessário caminhar 1000 milhas, mesmo que o caminho pareça inalcançável. Tenha fé e alcançarás grandes maravilhas. Põe a tua vida nas mãos do Deus vivo. Ele faz das tempestades marés tranquilas. Ele é o Deus do impossível. Agradecemos a Deus por mais um dia de trabalho. Muitos se esforçaram para a realização dele. E agora à noite será momento de reflexão e momento de crermos que amanhã será melhor. Desejamos a todos uma excelente noite. E amanhã, bem cedo, nos encontraremos aqui, fazendo a sua vida melhor. Boa noite.
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3: Busque tua felicidade.
2: 22 horas em ponto.
3: Caminhar 1000 milhas, mesmo que o caminho pareça inalcançável. Tenha fé e alcançarás grandes maravilhas. 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Agradecemos a Deus por mais um dia de trabalho. Muitos se esforçaram para a realização dele. E agora à noite será momento de reflexão e momento de crermos que amanhã será melhor. 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
1: Estamos chegando, são 5 horas e 50 minutos. É quinta-feira, alegria, alegria. É outubro, mas que tal? 1º de outubro de 2026. Setembro foi embora. É, espero que junta a enchente do São Miguel. Será? Pois é. Hoje é 1º de outubro. E aí a gente diz o seguinte, ó. Outubro chegou. É, outubro chegou. Chegou trazendo oportunidade de renovar os planos, espalhar boas energias e receber um novo ciclo de braços abertos. Bem-vindo, mês de outubro. Que este novo mês traga paz para o coração, leveza para os dias e muita força para correr atrás dos nossos sonhos. Que cada amanhecer seja um recomeço cheio de fé e que não nos faltem motivos para sorrir e agradecer. Um outubro abençoado e maravilhoso para todos nós. É o que desejamos a Ferrabras FM. Desejando paz, saúde, felicidade, uma linda, ótima quinta-feira para todos os gaúchos e gaúchas de todas as querências.
2: Cinco horas e 51 minutos.

0: 5:55.
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0: 5:59.
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3: 6:03. 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
4: Prezados ouvintes, amigos, parceiros da Ferrabras, muito bom dia. Sejam todos muito bem-vindos. Todo amanhecer, nesse horário, nesse momento, abrimos uma janela no Bom Dia Sapiranga para esse momento de fé, reflexão, agradecimento e acolhimento. De segunda a sexta, todas as manhãs a gente diz obrigado quando ao acordar com saúde já temos muito a agradecer. Poder ouvir o passar do vento valeu a pena ter nascido. Ouvir os ruídos da sociedade, toque-toque das calçadas, o canto dos sabiás. Ah, poder sair, fazer o que gosta, trabalhar, ganhar o pão nosso de cada dia. Que Deus nos dê saúde, força de vontade, é um privilégio. Então sorri, alegre-se. É 1º de outubro, é o primeiro dia do mês. Vamos fazer valer a pena, porque Deus coloca o mundo à nossa frente e vai que é todo seu. Sintam-se acolhidos, sejam todos muito bem-vindos neste momento de fé e reflexão e agradecimento por esse lindo amanhecer. Sejam bem-vindos, Rádio.
5: Hoje em função de um...
6: Mateus 4. A seguir, foi Jesus levado pelo Espírito ao deserto para ser tentado pelo diabo. E depois de jejuar 40 dias e 40 noites, teve fome. Então o tentador, aproximando-se, lhe disse:
7: se és filho de Deus, manda que estas pedras se transformem em pães.
6: Jesus, porém, respondeu:
8: está escrito, não só de pão viverá o homem, mas de toda palavra que procede da boca de Deus.
6: Então o diabo levou-o à cidade santa, colocou-o sobre o pináculo do templo. Ele disse:
7: se és filho de Deus, atira-te abaixo, porque está escrito, aos seus anjos ordenará a teu respeito que te guardem, e eles te susterão nas suas mãos para não tropeçares em alguma pedra.
6: Respondeu-lhe Jesus:
8: também está escrito, não tentarás o Senhor teu Deus.
6: Levou-o ainda o diabo a um monte muito alto. Mostrou-lhe todos os reinos do mundo e a glória deles. E lhe disse:
7: tudo isto te darei, se prostrado me adorares.
6: Então Jesus lhe ordenou:
8: retira-te, Satanás, porque está escrito, ao Senhor teu Deus adorarás e só a ele darás culto.
6: Com isto, o deixou o diabo, e eis que vieram anjos e o serviram.

0: Ouvindo, porém, Jesus que João fora preso, retirou-se para a Galiléia e, deixando Nazaré, foi morar em Cafarnaum, situada à beira-mar, nos confins de Zebulon e Naftali, para que se cumprisse o que fora dito por intermédio do profeta Isaías.
1: Terra de Zebulon, terra de Naftali, caminho do mar, além do Jordão, Galiléia dos gentios. O povo que jazia em trevas viu grande luz, e aos que viviam na região e sombra da morte, resplandeceu-lhes a luz.
0: Daí por diante, passou Jesus a pregar e a dizer:
2: arrependei-vos, porque está próximo o reino dos céus.
0: Caminhando junto ao mar da Galiléia, viu dois irmãos, Simão, chamado Pedro, e André, que lançavam as redes ao mar, porque eram pescadores. E disse-lhes:
2: vinde após mim, e eu vos farei pescadores de homens.
0: Então eles deixaram imediatamente as redes e o seguiram. Passando adiante, viu outros dois irmãos, Tiago, filho de Zebedeu, e João, seu irmão, que estavam no barco em companhia de seu pai consertando as redes, e chamou-os. Então eles, no mesmo instante, deixando o barco e seu pai, o seguiram. Percorria Jesus toda a Galiléia, ensinando nas sinagogas, pregando o evangelho do reino e curando toda a sorte de doenças e enfermidades entre o povo. E a sua fama correu por toda a Síria. Trouxeram-lhe então todos os doentes acometidos de várias enfermidades e tormentos, endemoninhados, lunáticos e paralíticos. E ele os curou. E da Galiléia, Decápolis, Jerusalém, Judéia e dalém do Jordão, numerosas multidões o seguiam.

0: te a cada dia, liberta-nos para sempre. Esta é uma canção muito bonita e que nos faz para que o nosso 1º de outubro seja maravilhoso. Temos um dia de muita paz, sabedoria, muita resiliência, alegria e oportunidades. Vamos abraçá-la com cada um. Sorria para a vida. Agradecendo a Deus, aos audiência, nossas parcerias, o programa volta amanhã às 6 horas. Para hoje, pedir uma intercessão à nossa Virgem Maria, junto ao Deus nosso Pai, que o nosso dia seja repleto de alegria, de entusiasmo e de superação. Que abençoe cada lar, cada família, cada um e cada uma, onde estiver, que assim seja.
1: Ave Maria, cheia de graça, o Senhor é convosco. Bendita sois vós entre as mulheres. Bendito é o fruto do vosso ventre, Jesus. Santa Maria, Mãe de Deus, rogai por nós, pecadores, agora e na hora de nossa morte. E que desça sobre você, sobre o nosso Brasil, sobre nossas famílias, a bênção do Deus Todo-Poderoso, Pai, o Filho e o Espírito Santo. Amém.

0: brigue de bairro.
1: 6 horas e 12 minutos.
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3: Os animais, tá na hora, é sempre eu, mas aí não dá, né? Um e outro e sempre o machadinho, mas que barbaridade. Vamos que vamos. Sejam todos muito bem-vindos, quem quiser ajudar, olha, vamos lá.

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1: É isso aí, meu amigo. É eu mesmo, mas que tal? E é o seguinte, nós estamos tão faceiro que nós estamos aí nesta quinta-feira, início do mês de outubro, passamos o agosto, veio setembro, iniciou a primavera, a enchente de São Miguel, os rios pararam de subir, graças a Deus, então está tranquilo para hoje. Se Deus quiser, mais seco, está nublado, mas mais seco, né? Vamos embora. Então tá bom também, bom também. E para hoje, o tempo é sol com muitas nuvens e períodos de céu nublado, noite com pancada de chuva. Só que a chuva é aquela garoa que não mexe em nada, né? Não, nem para molhar bobo dá 0,1 milímetro. 40% de probabilidade. É, a temperatura na casa dos 10 graus, a mínima. Começamos o dia com 11, né? Uhum. Com 13 começamos o dia. E a máxima será 15 graus. Sensação térmica entre 10 e 12. A umidade relativa do ar de 92,76%, vento leste 6 km por hora. A umidade relativa do ar, eu falei antes, né? 92 agora, que tal? Aí o sol nasceu às 6 horas e 4 minutos, pôr do sol 18 horas e 24 minutos para o horário de Brasília. Nós estamos na lua cheia, né? Hoje é 1º de outubro, então hoje e amanhã é lua cheia. Sábado, dia 3, lua minguando, né? Lua minguando, tá bom? É, então vamos lá. Ferrabras FM. O nosso abraço aí a todo o pessoal ligado com a gente. Hoje é quinta-feira, né? Quinta-feira, dia de trabalho, tranquilo, por demais, início de mês. Guia, se você está desempregado, oportunidade. Tem vagas em muitos lugares de trabalho, tem vagas aí na calçados, metalurgia. Tem vagas em vários lugares. Se você não gosta de trabalhar na indústria, no comércio e tal, passa no Cine e leva sua carteira de trabalho, seus documentos e vê, né? E vê lá, tá bom? Bom dia, tem outras oportunidades. Vamos lá. O Adroaldo Kinevitz mandando um bom dia. Ouvinte, um ótimo e o mês de outubro seja bom para todos nós. O Ademar Elvang deu uma olhada. Aí, tem alguns jabrigalos, mas lá no Rodeio Bonito, lá na Cristal do Sul, a gente dizia o seguinte, tem umas rabas de galo, assim, as nuvens, vai que dá um temporal, então é ruim trabalhar, né? Mas que barbaridade, vamos pegar. Tá na hora, trabalhar um pouco. Vai, não vai chover, vamos lá. Aí, o Enio Froze, grande, o Enio que tem muita chuva em Itapema, né? Muita chuva em Itapema, o Enio Froze, meu conterrâneo, lá de Cristal do Sul. Sabe que tem também minha conterrânea lá de Cristal do Sul, é a Salete Uber, Lúcia Salete, mora em Novo Hamburgo. Aí um abraço à sua família, para todo o pessoal, foi minha colega de aula, né? É, fomos colega de ensino fundamental, faz uns dias só, né? Faz só uns dias, mas que barbaridade. Bom dia, meus amigos e minhas amigas. A Marlene Petri, bom dia, o Leonir Zorzanello, a Lorenê Saul, bom dia. E vamos que vamos, né? Vamos que vamos. Mandar um alô pro Leonelson Miranda, mandar um alô para todo mundo. Ferrabras FM. Meu amigo Rodrigo Soares, aí da Associação de Jiu-Jitsu, sábado, 16 horas, no Salão São José Operário, tem aulas para a criançada a partir de 6 anos. Coisa boa, esporte e também disciplina. Coisa boa aí. Meu amigo, minha amiga... E na sua sede também, na Rua Gonzaguinha, 46, no Voo Livre, na Vila Ferrabras. Aí o Calçados Ramarim, mandando um alô aí, meus amigos lá da Ramarim, amigos da Gacunzer, da Via Marte, da Beira Rio. Eita, povo bom! Ah, tem saudado nossos bate-papo na indústria? Pois é, eu não tenho mais ido lá, né? Depois que eu saí da diretoria do Sindicato Sapateiro, tenho outras atividades, sabe como é que é, né? Mas a gente se encontra e bate papo. Vamos que vamos. O Eduardo Conant, obrigado pela companhia. Pessoas ligadas, Maria Helena, Mari Souza, Adélia, minha esposa, Amanda Floraci, o Nelson, o cunhado, todo o pessoal, o Chumaqueira, o Gildo. O Gildo ontem me deu uma coisa boa, ele disse que no baile lá no dia 26, no dia 24, 24 de outubro, tem baile de 26 anos do Trianon. E ele quer apresentar um zagueiro contratado lá para a nova temporada, né? Porque, claro, vai começar logo, logo outra temporada e vamos disputar a Série A, né? É no lugar do Inter, daí o Trianon tem baile, tem festa e daí vai apresentar lá, tá bom? O zagueiro, queria só dizer para vocês que vem lá de Cristal do Sul. Mas que tal? É, gente, mais que tal. O jantar baile será no dia 24, 26 anos do Trianon, R$150 o casal, R$75 individual. Todos podem participar lá no Flavinho com Brilha Sons, uma janta maravilhosa. Amanhã tem Brechó do Redentor no Centro Evangélico, minha amiga Neuga Mise e todos os colegas dela aí do trabalho voluntário. Bom dia. E sábado, claro, sábado depois de amanhã tem baile. Tem baile da Verinha. E domingo tem eleições, né? Ah, tem eleições. Pois é. Pois é. Vamos lá. Então tem baile lá da Verinha, olha só.
2: Olá, galerinha linda. Eu, Verinha Prussiano, passando novamente aqui na Rádio Ferra Brás, a rádio mais ouvida da cidade. Convido a todos vocês para dançar e se divertir na Sociedade 30 de novembro. Início às 3 horas da tarde, às 19 horas da noite. Eles retornando novamente à casa. Walter Rangel e companhia. Aquele beijo no coração de cada um de vocês e aquele forte abraço. Tchau, tchau, gente.
1: Eita, coisa bem boa. Ah, mas vai dar um baile maravilhoso, né? Mais barbaridade. Vai dar aquela festa na Sociedade 30 de novembro. E aí, claro, domingo tem eleições. Aí você vai se preparar, vai votar de acordo com a tua consciência, fazer um histórico, conhecer o candidato histórico que ele defende, o de fato, né? Porque não adianta, na campanha e falar é fácil, o cara ver, tá presente, fazer, ter compromisso. Os trabalhadores aí lutando aí, aqueles que estão, os comerciários principalmente, né? Estão indignados com aqueles e toda a sociedade com aqueles que não querem aprovar o fim da jornada 6x1. Também é importante, né? Também é importante. Vamos junto. Quero mandar um alô aí para todo o pessoal. E assim nós vamos, né? Que tal? Ah, mas que tal?
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1: Tu já pensou? O Lauro Bender, o Lauro é centroavante, né? Vai que o Trianon convida nós pra jogar. Mas que tal? Meu amigo, minha amiga, e assim a gente vai. Agora nós vamos tocando canções muito bonitas pra todos e todas. Ô Lauro, bom dia, todo o pessoal. Vai cantando o vento, que traga, o vento traga bons ares, boas energias, fé, paz, saúde para o mês de outubro. De oportunidade, de resiliência, paz no coração. Vamos embora?
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0: 10:26.
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0: 6:29.
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7: Todo o pessoal ligado com a gente, obrigado pela parceria. Bom dia, o Josemar Moura, um abraço. O Jefferson Bastiani, bom dia, meus amigos, e vamos que vamos, dele que te dele, Sapiranga não para. O Danevala, Clecia, Dona Eva, Oswaldo Ramão, bom dia, povo maravilhoso. Eita, coisa bem boa, né? Uhum. Agora eu vou mandar aqui, vamos dar uma espiada. Analé Soprano em São Leopoldo, bom dia. Ensanguentada e socos de homem em mulher. O que motivou briga generalizada no Kerp de Dois Irmãos? Eita! Eita! Kerp também fizeram uma dança de soco, mas que barbaridade! Eu tô em choque. Mulher com doença rara morre em Novo Hamburgo. Suelen de Souza Vargas deixa o marido, pai, 5 irmãos e demais familiares. Depois de lutar contra uma doença rara por 10 anos, a moradora de Novo Hamburgo, Suelen de Souza Vargas, morreu aos 29 anos no último sábado. A causa da morte, porém, está em investigação. Uma doença rara diagnosticada com síndrome hemolítica urêmica atípica. Que nome, hein? Síndrome hemolítica urêmica atípica. Na sigla SHUA. Em 2016, Sueli teve os dois rins paralisados e passou 5 anos em hemodiálise. Que loucura, né? Descansou. Não conseguiu um novo órgão. Paralisando. Porém, a doença voltou a se manifestar. Ela recebeu um transplante e voltou a se manifestar. Então, sem outra saída, né? Deus sabe o que faz. Após 20 dias de greve, agências da Caixa voltam a atender normalmente nesta... Voltaram a atender ontem, quarta-feira. Nível do rio Sino continua estável, enquanto Guaíba segue em elevação. Mel Gaúcho busca espaço e maior valor no mercado externo. Ó, Alan, o Alan Eve, que apresenta o programa domingo aqui, né? Que maravilha, né? Que maravilha. 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Morre aos 26 anos, presidente da Comissão da Jovem Advocacia da OAB de Canela Gramado, Arthur D'Ambros Gomes, aos 26 anos. Está de luto. Triste, né? Se tiver que ficar aqui, vamos morrer, desabafa morador após raio destruir casa em Novo Hamburgo. Pois é, rapaz. Motorista é preso com 75 quilos de maconha e diz que receberia 3 mil pelo transporte. Mas que tal? É na RS-240. Agora vai para a chave, não tem como receber o dinheiro, né? Não vai aparecer o pagador. Cratera se abre na rua Domingos Martins e fica isolada em Canoas. Motorista fica ferida em colisão na RS-239 em Novo Hamburgo. 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Mandar um alô aí para todos meus amigos. Obrigado, obrigado, obrigado. Ferra Brás, bom dia. Eco. Vamos seguindo, né? Quero mandar um alô aí para todo o pessoal. Mandar um alô pro Hermes, obrigado, bom dia. O Batista, o pessoal aí ligado. Agora nós vamos escutar uma canção. É? Vamos. Hoje é quinta-feira, mês de outubro, vem aí, né? Vem aí. Você, meu amigo, minha amiga, tá bem contente e bem feliz? Tá. Aí quando você olha a televisão, aí você tem uns candidatos, tem candidato prometendo não ter imposto, prometendo não ter isso, não ter aquilo, e diz que vai oferecer saúde, vai oferecer isso, aquilo, e eu fico me imaginando, sem imposto, sem custo, e da onde vem o dinheiro? Pois é, tem cada proposta que eu vou te contar. Aparece cada um, tu tem que saber o seguinte, o que que é proposta e o que que é... O que que é proposta e o que que é promessa. Promessa é fácil, proposta é diferente. Proposta se discute, vê onde está a viabilidade, as possibilidades, tudo isso. Aí pode não dar voto, promessa dá voto, mas promessa é promessa, né? Você já deve saber que de boas promessas, haha. É, meu amigo. Você sabia que... Eu estou procurando uma música aqui bem bonita. Hoje é... Para outubro, das boas-vindas de outubro, né? Nós vamos ouvir Jair Rodrigues, uma canção muito bonita. Todas as manhãs, quando você acorda com o cantar do Sabiá, é lindo, né? Maravilhoso. Então, vamos lá. Bom dia, um grande mês de outubro.

Tarde FM, bom dia, meu amigo, minha amiga, e assim a gente vai, 6h39. É, a majestade do Sabiá, uma Sabiá linda por demais, esse dia lindo. E aí nós vamos lá, para nós não ter herdeiro da pampa pobre e nem nós ter uma mala vazia, mala amarela, então nós vamos ter que ter o seguinte. Tem muitos que guardam dinheiro na mala, foge, aquela coisa toda. Então muito cuidado, geralmente é aqueles que se dizem santinhos, né? Pois é. E o povo trabalha. E o povo serve. Então nós vamos escutar a Mala Amarela pro meu amigo Delci, bom dia. A Maria, o Chico, bom dia, Rosano, seu Chico também. Quantos Chico, né? Eco, tem o Chico Kowalski, a Ivanir, o Roque, um abraço, bom dia. O Ismael no trailer, aquele lanche bem fresquinho daqui a pouquinho. Vai cantando pro nosso povo.

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2: 6:43.
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0: 6:44.
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pessoal lá de Igrejinha, bom dia. O Clemair Alessi, bom dia. A Maria Adélia aqui no Via Marte. A Maria Vitória lá no Paranazão. Mandar um alô aí pra todo o pessoal que tá ligado com a gente. O Paulo Fão, o Belói, o pessoal aí chegando aí na ES Sola. AES Multisola, agora sim, né? Aí na São Luís, bom dia. O Emílio Mendes, lá em Porto Belo, Santa Catarina, seus familiares, um abraço. 6 horas e 46 minutos. É, meu amigo, vamos indo. Vamos indo. Hoje é para ter debate sobre os presidenciáveis, aí... Mas aí eu fico pensando, debate sobre presidencial, para quê? Se o pessoal só xinga e faz e proposta, qual é que é a proposta mesmo? Pois é. É, meu amigo, vamos lá. Atração de talentos, insegurança jurídica e falta de diversificação, os desafios do Rio Grande do Sul no desenvolvimento econômico, tá lá em Zero Hora. É a série, né? É, bom dia. Polícia trabalha com 3 suspeitos de matar mãe e filha em Candelária. Que absurdo isso, né? Que uma loucura. Vamos lá. 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E assim vamos, né? Guaíba avança sobre a Ilha da Pintada em Porto Alegre. 6 raios estão acima. 6 rios estão acima da cota de inundação ainda, mesmo parando de crescer, né? Pois é. Doação de órgãos negativa familiar impede quase metade dos transplantes no Rio Grande do Sul. Presidente Lula confirma que não comparecerá ao debate presidencial na Rede Globo. Ex-presidente Alberto Guerra fala sobre a gestão do Grêmio. Opa! Vamos que vamos. Dele que dê. 5 finais em outubro. Grêmio encara mês decisivo para chegar aos para escapar do Z4. Outubro ou nada, do Inter. Confrontos diretos deixam o mês decisivo na luta contra o rebaixamento. É, meu amigo. Se não ganhou, agora vão ter que ganhar. 6h47. Manchetes que estão lá no Zero Hora. 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Vamos lá. Ferrabras, bom dia. Eco. Flávio pediu perdão a Deus, mas o eleitor já o perdoou, diz ele. 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É, vamos que vamos, né? 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Vamos que vamos, né? Agora nós vamos tocando. Vamos tocando, né? Ferrabras FM. Meu amigo, minha amiga, obrigado pela parceria. Ai, ai, ai, que tal? Tá, vamos embora.

0: 6:52.
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3: 6:55.
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5: Um abraço aqui, 6:55, meus amigos. Hoje termina o horário eleitoral. Ontem terminou do horário eleitoral gaúcho do estado, hoje termina federal, certo? E, pois é, e domingo tem eleição. Então, até lá vai ter muita coisa, né? Pessoal da campanha, se respeitem, brinquem, divirtam-se e façam as campanhas para convencer, nunca para discutir e ofender, não é mesmo? É isso que a gente espera de todo mundo. Aí não dá para dormir direito. Como é que vai dormir, ó? Flávio Bolsonaro enviou emendas que bancaram a entidade inexistente e ONG acusada por fraude. Recursos de emendas parlamentares indicadas pelo senador e candidato à presidência Flávio Bolsonaro PL foram utilizados por órgãos públicos para realizar pagamento a uma entidade classificada pela Receita Federal como inexistente de fato. E a empresa que entraram na mira da Polícia Federal por suspeita de irregularidades em licitação. O levantamento publicado pelo UOL nesta quinta-feira, hoje, dia 1º, saiu logo de manhã, né? Rastreou empresas e organizações contratadas por órgãos beneficiados com emendas. Desde 2020, mais de 300 milhões foram reservados ao orçamento federal para indicações do senador. Um dos casos envolve o Instituto de Medicina e Projeto, IMP. Em 2024, Flávio destinou 3,1 milhão para a atenção básica à saúde de Mesquita, na Baixada Fluminense. Até aí tudo certo, né? Tem que investir na saúde mesmo. Desse montante, 666 mil foram pagos ao Instituto em agosto de 2025. Em junho de 2026, a Receita Federal enquadrou o Instituto como inexistente de fato. Segundo o documento criado pela reportagem, existem razões que evidenciam que a empresa foi constituída para a prática de fraude fiscal, inclusive em proveito de terceiras empresas. O Instituto também está sob escrutínio do Tribunal de Contas do Estado do Rio de Janeiro entre 2019 e fim de 2024. Mesquita firmou contratos superiores a 580 milhões com a entidade. O UOL identificou ainda recursos de emendas de outros 3 deputados ligados ao PL, PSDB e PSD, destinados a empresas do Instituto no município. O Tribunal de Contas apontou suspeita na documentação. Rapaz! E por isso que as emendas, eu sou um cidadão que paga imposto como você, trabalhador como você, as emendas têm que acabar, gente, tem que ter projeto, chega de fraude em emendas. Você que está trabalhando, vai começar uma jornada, sabe, que as andorinhas nos trazem coisas boas, alegres, contentes. vamos que vamos, dele que te dele. 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
2: 7:25.
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2: 7:28.

são 7:30, é o horário eleitoral da manhã. Foi, agora é só o meio-dia, depois vem até as eleições, não tem. Vamos ver no segundo turno. 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Fique ligado com a gente, sejam bem-vindos. 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Que maravilha! Ah, que maravilha! Bom dia! 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Bom dia! Hoje é fevereiro, hoje é, já é outubro, né? 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Ferra Brás FM, seu Pereira, mateando, bom dia. A dona Gladys, obrigado, bom dia. Eu quero mandar um alô aí para dona Eva de Lourdes, para todo o pessoal, bom dia. Lá no Super Padre Reus, um abraço, vamos que vamos. Que os políticos não deixem de lembrar que os executivos municipais, que os parlamentares que levam o voto do povo, que a comunidade organizada cobre pelos desgarrados. 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

0: 7:34.
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1: 7:36.
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e vamos que vamos. Não dá para parar, né? Não dá para parar. Hoje, no calendário, é dia do idoso. Uhum. Dia Nacional do Idoso, né? Hoje no calendário. Também é dia do representante comercial, Dia Mundial do Vegetariano, Vegetarianismo, Dia Mundial da Urticária, Dia Internacional do Café, uma importante riqueza brasileira, né? Que eles compram in natura e levam e depois volta o café importado, o nosso café. Volta com outro símbolo e o pessoal, que café bem bom da Alemanha e de outros, é tudo nosso, né? Pois é, vai fazer, né? Temos que agregar valor, temos que industrializar, refinar, preparar e vender com valor agregado, gerando renda, emprego e riqueza para o Brasil. Esse, o café brasileiro, sempre foi explorado, exportado de forma in natura, grande parte, né? Infelizmente. Início do outono rosa, câncer de mama. Então, outono rosa hoje, início. Dia do vendedor, Dia Internacional das Pessoas Idosas. Olha, eu tô idoso já, né? Uhum. Então, eu sou o senhor de idade já. O Dia Internacional da Música, grandes músicas, né? Dia do vereador. Ô, vereador, faz uma reflexão o papel do vereador. Um abraço a Luísa, a Valentina e a Lívia. Vereadores que apresentaram na FEMIT do pastor, o vereador Mirim. Eles estão conscientes. Fiscalização, proposição, mãos limpas, consciência tranquila e no bolso delas, só o que é delas. É, hoje é a mesada dos pais. Mas quando elas trabalharam, disseram que só isso elas querem. E o papel do vereador é fiscalizar, ouvir a comunidade e apresentar as demandas sem precisar receber favores. Muito bem, meninas. Maravilhosa. E dia de Santa Terezinha, ô comadre. Santa Terezinha, a Terezinha, bom dia. Tantas Terezas, Terezinha, bom dia. A Iraci Terezinha Machado é minha cunhada, lá em Cristal do Sul, que tal? Bom dia. Então a gente manda um alô para todo o pessoal. Obrigado. Gente, a gente quando faz a notícia tem que cuidar para não cometer erros. Mas aí o Jornal 247 traz uma manchete que apareceu que vai mexer com as estribeiras. Olha só. Mensagens revelam que Luciano Huck, do Domingão do Huck, que é bonzinho e tal, o marido da Angélica, foi sócio, amigo e conselheiro, sabe de quem? Do Vorcaro. Rapaz, entra lá que você vai ficar de cabelo em pé, as conversas, os diálogos, o apoio, os contratos, os favores, as amizades que o Vorcaro conseguiu fazer em toda a cúpula rica do Brasil. Cúpula rica, tu notou que nenhum é pobre, o pessoal do Vorcaro? Não tem sapateiro, metalúrgico, não tem dono de empresa de calçado de Sapiranga, ateliês, não tem. Não tem, mas tem só os milionários. Rapaz, conversas interceptadas pela Polícia Federal mostram parceria comercial, troca de favores e apoio moral do apresentador ou ex-dono do bancário. Durante a propaganda eleitoral, eu li toda a matéria. É assustadora, gente. Onde o Vorcaro chega? Sócios, sócio de avião. Aí tentaram envolver, inclusive, o Vorcaro e o Huck na eleição do ex-jogador Ronaldo Nazário para presidente. Uma candidatura frustrada, mas ele tentou ser presidente da CBF. Não deu certo. Olha onde o Ronaldo estava se metendo. Não deu certo. É, meu amigo. Aí você, Luciano Huck, da Globo. Contrato milionário, a Globo, e isso, vou te contar, vai dar muita matéria. A Veja buscou, tá lá no jornal 247, a Veja procurou o apresentador Luciano Huck para comentar o teor das mensagens divulgadas pela Polícia Federal, mas aguarda a manifestação ainda do Luciano Huck. Luciano Huck também, eu te contar, né, em 2014, achando que a
que o Aécio Neves ganharia da eleição da Dilma, se mandou do Rio de Janeiro para Belo Horizonte, em jatinho. Chegou lá, não deu certo, teve que voltar. Tem cada uma, e junto com eles a entrevista do Aécio Neves na época. Vamos atrapalhar, vamos sangrar o Brasil, quanto pior, melhor. Que culminou depois todo o pessoal organizando para dar o golpe sem prova, sem crime na Dilma. Ah, Luciano, pois é. E aí, tudo isso, pra quê? Esse é o Brasil. Então a vaca foi pro brejo, né, gente? Que barbaridade. Eu sempre disse o seguinte: com quem andas, diz quem és. É um ditado antigo. 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A vaca foi pro brejo. Uma homenagem aí ao que tá acontecendo. 7h43.

Ferra Brasa FM, bom dia! E assim a gente vai tocando, tocando, tocando. Ah, eu falei antes no calendário, hoje é dia do... Dia Nacional... Opa! É dia 1º, dia Santa Terezinha, dia do vereador, dia isso, dia aquilo. Tá, vamos achar aqui, vamos achar aqui. Hoje é dia do vereador, dia nacional das pessoas idosas. Muito bem. Meu amigo... O Dia das Pessoas Idosas, em 1º de outubro, também conhecido como Dia Internacional do Idoso. O principal objetivo desta data, além de homenagear as pessoas de mais idade, é incentivar a conscientização da sociedade sobre as necessidades das pessoas idosas. Para isso, os cidadãos e os governantes devem estar cientes sobre os papéis sociais que devem desempenhar, desde o respeito e auxílio aos indivíduos idosos, até políticas e estratégias, entre parênteses, nos variados setores, fecha parênteses, que garantam que as pessoas tenham um envelhecimento com qualidade de vida e dignidade. Com o rápido envelhecimento da população mundial, a necessidade de criar cidades e espaços inclusivos também é um assunto emergencial a ser debatido nesta data. Ao longo desta data, são realizadas diversas palestras, workshops e demais atividades direcionadas para todos os públicos sobre as mais variadas questões relacionadas ao envelhecimento. No Brasil, através da Lei 10.741, de 1º de outubro de 2003, está presente o Estatuto do Idoso, uma legislação que dispõe os direitos assegurados às pessoas com idade igual ou superior a 60 anos mais. O Estatuto do Idoso foi uma conquista brasileira através do senador Paulo Paim, do Rio Grande do Sul, que encerra esse ano. Agora, dia 4 de outubro, será eleito 2 senadores do Rio Grande do Sul e o Paim se despede da vida pública, da vida política, né? Volta para casa, para Canoas, vai cuidar da saúde e no seu envelhecimento. O Dia Internacional das Pessoas Idosas foi instituído em 14 de dezembro de 1990 pela Assembleia Geral da ONU, por meio da Resolução 45/106, passando a ser celebrado em 1º de outubro, a partir de 1991. A iniciativa visa fomentar debates globais sobre envelhecimento populacional e a urgência de garantir proteção à inclusão social. Vamos dar uma espiada aqui. A inclusão social e o respeito à dignidade humana. Complementando esta ação, em dezembro de 91, a ONU também adotou a Resolução 4691, estabelecendo principais fundamentos para os direitos e assistência às pessoas idosas do mundo. Então, tem dois extremos. Tem o Estatuto do Idoso, que eu falei antes, uma conquista, e também uma conquista, o ECA, o Estatuto da Criança e do Adolescente. Então, a gente, eu sempre digo o seguinte, a gente nasce, tem o direito de nascer, aí tem uma vida, e aí tem um marco no final. Então, nesse trajetório, feliz daquele que se transforma em idoso. Eu sou muito grato a Deus por chegar até aqui, trabalhando, levantando bem cedo, correndo, andando de bicicleta, andando por aí. Tem muitas histórias para contar, porque eu tenho muitas histórias vividas, né? Graças a Deus. E eu digo o seguinte, a defesa do direito da criança é fundamental. Às vezes eu digo o seguinte, toda criança feliz tem uma infância feliz, bem cuidada, e eu procuro fazer isso com meu neto todos os dias, né? Tu chega num idoso feliz. O idoso feliz é mais alegre, contente, conversa, interage com a juventude e tem o papo da juventude, isso é maravilhoso, né? Um abraço aí a todos os jovens que todos os dias a gente brinca e se encontra e conversa e bota o papo em dia.
Isso é fundamental. E aí, chegar na velhice, aí, quando a gente fica idoso de 60 a mais, e depois a gente vai ficando mais velho, até que Deus nos chama. E quando Deus nos chamar, a gente tem que olhar para trás, fica nosso legado. Qual é o legado que deixa? O que, que a gente fez na vida? Qual é a história deixada para contar? Às vezes eu fico pensando, conta a tua história na rede social. O que, que tu ajudou para melhorar a vida das pessoas? Não precisa ser vereador, não precisa ser político, não precisa, é só participar. Tá presente, tá achando. Eu fico com muito orgulho da trajetória que eu fiz junto com meus amigos aí. João Moraes, João Nascimento. Outro dia nós perdemos o João dos Santos, né? Outro dia dei um abraço aí no seu Oswaldo Ramon, a dona Celita, tantas e tantas outras, né? O Ari, Claudete, tantas e tantos parceiros, a dona Amélia, que eu converso seguido com ela, o Altivo, grande Altivo. Companheiros que nós fizemos uma trajetória para melhorar a vida das pessoas. Não fomos bem interpretados, às vezes, fazer o quê, né? Mas nós estamos aí. Então, uma trajetória. Estamos chegando... Idosos, estamos idosos, essa turma aí, todo idoso. Passou de 60 que é idoso, então todos idosos. Eita geração, né? Meu amigo Edgar Machado, parceiro de todas as lutas, o Afonso Gabriel, que ainda não chegou na vida idosa. Mas temos aí, né? O Ivo Caetano, tantos parceiros, né, saudade? Um abraço. Quanta gente que nós trilhamos junto. E eu sempre fui o mesmo, né? Graças a Deus. Né, o Luiz Cavaleira, a Eva, todo o pessoal aí. Na conversa, na relação com a família, com os amigos. Homens e mulheres, trabalhadores e trabalhadoras, os empresários que envelheceram também, né, meus amigos. Aí o pessoal diz assim, vocês são amigos? Não, somos conhecidos, mas a gente se encontra e conversa. Com respeito, porque eu sempre dizia o seguinte, se a gente combinar, está combinado. E graças a Deus... Eu sempre fui mãos limpas, consciência tranquila e no bolso só o que é meu a vida inteira. Isso era bom. É bom demais. 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Dona Nelci Sanger, bom dia. Ontem a Estela está de aniversário. É, a Estela de aniversário ontem, coisa boa. Meus amigos aí. Tanta gente. Hoje também tem gente de aniversário, né? Mandar um abraço aí para Rosana de la Justina, bom dia. Mandar um alô aí para todo o pessoal. Obrigado. Obrigado, obrigado, obrigado. Os aniversariantes de hoje, o Guilmar Pereira. O Guilmar Pereira também participou das nossas lutas. Maravilhoso, né, Guilmar? Fizemos muita luta junto. O Guilmar ainda não é idoso. Está 5.7 completando hoje. É? Os aniversariantes, a Senira Monteiro, o Paulo Baiano, o restaurante do Trevo, lá da minha sobrinha, que não é idosa também. O Tacílio Santos, o Rafael Breyer. Ô, Rafael, toca uma barbaridade. Gente finíssima. Obrigado por tudo. A canção que eu vou rodar agora, pedido de um pai. Qual é o pedido do pai? Cuida do teu pai, converse com o teu pai. Feliz de ti, se o teu pai está um idoso junto com você. Que maravilha. Ferrabras FM, pedido de um pai. Canta Lourenço e Lorival. 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
1: 8 horas em ponto. 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

0: 8:03.
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0: Brás FM, bom dia, meu amigo, minha amiga. Você que está trabalhando, você que está aí no rádio, você que está em casa, meus amigos, a dona Eva, que é minha amiga, uma mãezona, trabalhou a vida inteira, né? Fomos colega de serviço no Loni. Ela mandou uma mensagem para mim com a preocupação que vários já mandaram outro dia, mas eu não quis colocar e tal, estava pensando e às vezes esquecendo, e o horário eleitoral tira um bom tempo, 25 minutos do rádio. 25 minutos do rádio é bastante tempo, né, gente? Mas a dona Eva é o seguinte: dona Eva, com todo o respeito e carinho que eu tenho pela senhora, eu vou botar a senhora mesmo falando pro público, tá bom? Vamos lá. Aí vocês prestem atenção no que a dona Eva está falando, para a importância que tem. Vocês são vereadores. Vocês que são da Prefeitura Municipal, da Administração, vocês que são do Executivo, que são diretores e tal, são conselheiros da Prefeita, né? É, que são apoiadores. Olha só o que está acontecendo no bairro Oeste.
1: Bom dia, Machado. Queria falar um problema contigo, mas se pode, né? Machado, queria que tu falasse na rádio para as pessoas que têm essas cachorradas na rua, e é um perigo. Passa gente moto, gente bicicleta, criança, e a cachorrada sai tudo de atrás. E eu venho lixeiro, eles largam o lixo assim, eles vêm cedo. Na segunda, quarta e quinta e sexta. Quinta, não, é segunda e terça e quinta e sexta. Ele passa aqui o lixeiro. É, 4 vezes por semana. Então, eu te digo assim, ó, Cleti. A gente bota o lixo no lixeiro ali, quando tu vê, tá aquela ali, uns 10, 11 cachorro, pode vir aqui olhar de manhã cedo pra te ver, se você não quer acreditar. Rasgando, eles botam o lixo no chão, a gente bota direitinho, separa o lixo, bota, eles pegam, vem aqui, tiram cedo ali o lixo, cedo, porque eu me levanto cedo. E daí, o lixo fica tudo esparramado na rua, os cachorros rasgando aquele lixareto, é falda, é de tudo um pouco tem naqueles lixos ali que eles largam. Não, eles não separam o lixo. A gente bota separado na lixeira, mas eles pegam e largam todo mundo lá na rua de manhã cedinho. O lixeiro vem às vezes perto de meio-dia, às vezes vem cedo também, mas não é sempre. É lá uma vez que outra, porque é muita coisa para escorrer também. Então não tinha razão do lixeiro, porque o lixeiro ele faz o que ele tem que fazer. Só que daí tem que botar na rádio, assim, se não tiver dono esses cachorros que estão aqui na rua, tem que arrumar um canilo para botar, prefeito, arrumar um canilo, botar esses bichos dentro de um canilo, levar não sei para onde, né? Porque é muita coisa, é muito cachorro. Vem aqui na manhã, vem aqui nessa rua minha aqui, que tu sabe onde é que eu moro, tu vai ver, Machado, tu vai ver a quantia de cachorro que tem aqui, nessa rua aqui. Todos os vizinhos. A minha vizinha ligou para a prefeitura essa semana, que não tem. Não aguenta mais, eles largam os lixos lá na rua, os cachorros carregam o lixo por a rua toda. Eu não vou juntar, porque eu já botei meu lixo lá na lixeira. A outra também disse que não vai juntar.

0: Então, o que nós vamos fazer? Tem que pedir para a prefeitura passar a dar uma olhada isso aqui de manhã cedo aí, para ver como é que tá os lixos na rua aí. E os cachorros rasgando todos os lixos, tá, Machado? Me desculpa, viu, Machado, mas faz um favor para mim, porque eu não tenho número da prefeitura, não tenho nada e nem sei nem como é que se liga lá, tá?
1: E aí, meu povo, vocês viram? A angústia da dona Amélia é a angústia de muitos. Então tem bastante cachorros na rua, tem muita coisa que tem que se discutir. Tem uma campanha pro pessoal assumir, cuida cachorro e tal. E aí eu fico pensando, os cães na rua, os motociclistas, os motoboy, então os cachorros gostam de uma barbaridade. Os carteiros, o pessoal dos correios, aí o ciclista, e aí realmente o lixo. Passa o caminhão, e aí os que fazem o recolhimento fazem um trabalho extraordinário pela limpeza da cidade, né? Eles passam e vão juntando. E aí os cachorros vão, cachorro é cachorro, né? Vão ali e vai causando aquele problema. E enquanto isso, a prefeitura municipal faz de conta que não escuta, que não vê. Quem vai ouvir a comunidade? Quem vai ouvir, né? Que barbaridade. Ferrabrasa FM. Meu amigo, minha amiga, espero que as pessoas se mobilizem, cobrem, que as coisas aconteçam. 8:09. Hoje começa o Outubro Rosa. Outubro Rosa é uma campanha internacional de conscientização realizada em outubro para alertar sobre a importância da prevenção e do diagnóstico precoce do câncer de mama e do câncer de colo de útero. A origem desse aí surgiu nos Estados Unidos na década de 1990 com a primeira corrida pela cura, organizada pela Fundação Samsung-Com. Deve ser pelo câncer, né? Prevenção. Símbolo, o laço cor-de-rosa, usado para demonstrar apoio à causa e lembrar a importância do cuidado com a saúde da mulher. No Brasil, o movimento ganhou força nos anos 2000 e busca ampliar o acesso à informação, exames de rotina e reduzir a mortalidade causada pelas doenças. A prevenção... Exames? Tem que estar à disposição. Mamografia, principal exame de rastreio para o câncer de mama, recomendado de rotina para mulheres a partir de 40 anos ou conforme a orientação médica. Sinais de alerta, nódulo endurecido, geralmente indolor, entre parênteses, alterações no mamilo, secreções espontâneas ou mudança na pele da mama, com aspecto de casca de laranja. Hábitos saudáveis: praticar atividades físicas, manter o peso adequado, evitar o consumo excessivo de álcool e não fumar ajuda na prevenção. 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Onde você pode se informar mais? Nos postos de saúde ou locais para realizar exames pelo SUS. Tá bom? 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Eu fico feliz de poder ajudar aqui, né? Nas informações. Muito bem. Oscar De Paulo, bom dia! Olha só a minha amiga Ione Yaroshevsky. A Ivone. Eva Ivone Yaroshevsky. Ivone. No dia 10 de outubro. É 10 de outubro? Vamos dar uma espiada aqui. 10 de outubro é sábado. Sabadão, sabe onde tem baile do chope? Em Cristal do Sul. O N. Froze, bom dia. A Lúcia em Novo Hamburgo, bom dia. O Ademar Siqueiro, Fussa. Eita, baile em Cristal do Sul, do chope. Ah, que tal se eu puder ir, né? Oscar De Paula, bom dia. O Célio Freire, bom dia. Todo esse povo maravilhoso, né? É, o Cassiano Souza, bom dia. A Lourdes Smith, um abraço, bom dia. Vamos que vamos. Cantando pro nosso povo. Ah, no trilho de Ismael, que lanche fresquinho, popular, maravilhoso. Bom dia. Aí quando você cuida da tua mãe, da tua companheira, da tua esposa, da tua namorada, da tua filha, da tua tia, da tua dinda. Porque você tem que cuidar sempre, né? oriento o Outubro Rosa. Eu lembro que eu propus o Outubro Rosa, um grande debate, quando eu era ainda dirigente sindical, a Federação dos Sapateiros fez um grande debate, né, Batista? Uhum. E depois a federação foi diminuindo o trabalho e não tem para outubro, o Outubro Rosa, aí com o Sindicato Sapateiros, as entidades fazer esse debate é importantíssimo, né? Muito bacana. Aí você faz isso, tem que aprender a viver, tem que fazer as coisas certas, né? Bom dia. Meu amigo, minha amiga, obrigado pela parceria. Cantando nesse dia lindo de outubro, Milionário e José Rico vão cantar. Sublime miragem, né, o meu amigo Fussa? Bom dia. É, o Fussa fica alegre, contente, feliz. Bom dia. Aí no Centenário, todo o pessoal ligado.

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0: 8:17.
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0: 8:19.
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4: E assim a gente vai, Ferra Brasa FM, direto para esta canção muito bonita. Ah, dê amor para quem te ama. Bom dia.

muita coisa bem boa. Bom dia! É, meus amigos, aí nós tudo faceiro, contente e feliz, né? Pois é. Chegamos ao final do programa, na finaleira, né? É, finaleira chegando. Quero mandar um abraço aí pro Leonelson Miranda, para todos nossos amigos, o Jolar, o Hélio, o Alair, bom dia, o Celeste. Ô, povo bom! Que tal? Meus amigos da Cristal, bom dia e todo esse povo aí. Agora eu quero falar o seguinte. 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Bom dia. 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Bom dia! Mas que tal? Eco! Vamos lá. 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Eita, coisa bem boa. Vamos lá. 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Muito bem. 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Bom dia, meus amigos. Mas que tal? É, desse jeito, né? Desse jeito. 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
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Um abraço, bom dia. 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E a gente, agradecendo a Deus, a audiência, o programa volta amanhã às 6 horas, nossas parcerias. Mas para hoje eu queria dizer o seguinte: amanhã, sexta-feira, tem Brechó do Redentor, das 13 às 15, às 17 horas, na sala anexa ao Centro Evangélico, em frente à Escola Duque, na 20. Todo o valor arrecadado é revertido em apoio à Liga e às comunidades carentes. 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Nós vamos ficando por aqui, agradecendo a Deus, a audiência, a companhia de todos e todas. Amanhã, dia 2, tem mais. Hoje, a gente fica por aqui. Um abraço a todos e todos. Muita paz, muita energia positiva, porque tudo que temos e tudo que somos é do Pai. Tudo pertence ao Pai. 8h32, fui. Fique...

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1: 8:37. 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
1: 8 horas e 51 minutos.
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1: 8 horas e 53 minutos.

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1: 9:02.
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5: 9 horas e 4 minutos.

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1: 9:13.
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9: 9 horas e 16 minutos.

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1: 9:28.
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1: Nove horas e 32 minutos.

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1: 9:45.
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1: 9:49.
12: Thank you. Vamos fazer o seguinte, isso aqui não é show não. Tô aqui só pra cantar um sambinho junto com vocês, tá certo?

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1: 10 horas e 1 minuto.
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8: 10:05.
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1: 10 horas e 19 minutos.
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1: 10 horas e 24

0: Jorge.
1: Prazer.
0: Muito bom te ouvir, é muito bom ouvir você. Muito bom.
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3: 10 horas e 38 minutos.
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9: 10 horas e 42 minutos.
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0: 10:48.
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1: 10 horas e 51 minutos.
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1: 10 horas 55 minutos.

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1: 11 horas e 5 minutos.
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2: 11 horas e 9 minutos.

0: Obrigado, gente. Incrível. Obrigado,
1: meu parceiro.
2: Horas e 15 minutos.
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1: 11 horas e 18 minutos.
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1: 11 horas e 23 minutos.

0: 11:31.
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16: 11 horas e 38 minutos.
17: Isso é banda legal.

0: masculino!
1: Basta de
0: sucesso, essa música boa demais, viu?
2: 11 horas e 45 minutos.

0: Henrique e Juliano.
1: Mato Grosso Matias, muito obrigado.
2: Obrigado por terem vindo, irmãos.
1: Isso é Zona Rural, quem gostou faz barulho, aê!
3: 11 horas e 48 minutos.

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1: 11 horas e 51 minutos.
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1: 11 horas e 53.

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28: 12:25.
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28: 12:27.
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12:34. 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
1: 12:41.
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1: 12:45.
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12:52. 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

12 horas e 56 minutos.

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1: 13:03.
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0: 13:13.
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1: 13:18.
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1: 13:21.

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1: 13:36.
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1: 13:37.

0: 13h44.
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1: 13:50.
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1: 13:52.

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1: 14 horas e 4 minutos.
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1: Horas e 9 minutos.
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0: 15h12.
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Olha, gente, agora são 3h16. Nós vamos por aqui na elegância de sempre, levando roupa nova, volta pra mim, já sai. Mas antes a gente estava aí apreciando ali sobre a seleção portuguesa, que o Jorge de Jesus não colocou o Cristiano Ronaldo para jogar. E ele estava lá, convocado, é claro, né? Melhor jogador. E então o Cristiano se manifestou e disse assim: bom, se eu não estou aqui para ser útil, já não sirvo mais, então estou pegando minhas malas e estou saindo. É. Você está num lugar só por estar, eu acho que também não vale a pena, né? Olhando para os outros, sendo que você sabe, tem certeza que

Você é útil, trabalha ou joga como Cristiano, melhor que o Cristiano, né? Só dois Cristianos. Então o Jorge de Jesus não colocou ele no jogo e ele não gostou, porque certamente estava pronto para jogar. E parece que foi pegando a sua mala e foi saindo. Esse é o Cristiano Ronaldo. Roupa nova.

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5: 15 horas e 32 minutos.
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5: 15 horas e 33 minutos.

0: isso aí, gente boa, estamos por aqui às 15h34, vai marcar o relojão da sua rádio Ferrabrasa FM. Nesta quinta-feira, 1º de outubro, já vamos para meio de outubro, sem demora também já vai chegar aí o Natal, né? As festas de fim de ano. O ano da eleição, o ano da Copa do Mundo. O ano que a dupla Grenal parece que vai mergulhar. Desaparecendo da Série A do Campeonato Brasileiro, porque a coisa está muito difícil. O Internacional está realmente difícil de se recuperar. Assim como o Grêmio também. Porque só acreditar na bola também não adianta, acreditar nos jogadores. Só depender do técnico também não adianta, tem que acreditar o jogador jogando. Querer jogar, se sabe jogar, deve jogar. Essa é a dupla Grenal, porque o Juventude já tá por lá, né? Forcejando para ver se vem para a Série A. Mas não podemos se entregar para os homens e vamos trazendo mais canções aqui para você na sua rádio preferida. Isso aí, um abraço a todos que estão ligados neste dia, neste fim de tarde de quinta-feira.
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2: 15 horas e 35 minutos.

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2: 15h46.
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9: Horas 49 minutos, aí um constrangimento, um policial militar do 11º Batalhão da Polícia Militar em Porto Alegre relatou nas redes sociais que ficou na própria farda durante o serviço após não conseguir chegar a tempo ao banheiro. Mas por quê? Guilherme Roldão afirmou que está tomando um medicamento que deixou seu intestino desregulado. E que o que desse domingo aí, 27, vinha precisando usar o banheiro com mais frequência. Segundo ele, uma ida de cerca de 30 minutos a um banheiro de posto de combustível teria sido questionado por um oficial que teria informado sobre a possibilidade de abertura de procedimento disciplinar. Muito bem. Na segunda-feira, dia 28, passou a valer uma determinação do BPM 11º, segundo a qual os afastamentos das guarnições para necessidades fisiológicas deveriam ocorrer exclusivamente nas redes da Brigada Militar. Muito bem. No vídeo publicado nas redes sociais, Roldão contou que na manhã dessa terça-feira, 29, não conseguiu esperar pelo deslocamento até o batalhão. Não deu para segurar, afirmou. E os policiais disse assim que decidiu deixar o serviço antes do horário previsto para tomar banho e trocar a farda. Estou expondo totalmente as minhas questões fisiológicas, as minhas questões particulares para poder fazer valer o meu direito de ser humano, declarou ele. Para poder fazer valer o direito de ser humano. Pois bem. E ele também questionou a necessidade de comunicar pela rádio cada dia ir ao banheiro. Toda vez que eu peço para ir ao banheiro, via rádio, em todo batalhão sabe que eu estou indo no banheiro. O que diz a Brigada Militar, em nota ao comando do 11º BPM, afirmou que a determinação, a orientação e que seu objetivo é conciliar a segurança do efetivo com a dignidade dos policiais. Segundo a corporação, a medida busca reduzir a exposição das guarnições durante pausa no patrulhamento e garantir o uso de instalações sanitárias adequadas com higiene e privacidade. Olha aí, a Brigada Militar afirmou ainda que a orientação pode ter recebido uma interpretação diferente daquela prevista no documento e informou que está acompanhando o policial para oferecer o apoio necessário, respeitando sua privacidade. isso aí. 15 horas 52 com 15 segundos aqui na Ferrabras. Já já vai vir música gaúcha para você curtir na sua tarde de quinta-feira.

0: 16:01.
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0: 16:03.
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0: É isso aí, gauchada amiga, 16 com 8,5 aqui na Ferrabras, com apoio aí do supermercado, dois supermercados lá na Presidente Kennedy, Mercado Fiel, que tem água, 20 litros de água mineral por R$8. 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
0: Sem perder tempo, vamos trazendo aí Panela Velha e depois Timbre de Galo do saudoso cantor missioneiro, a última cepa das quatro cepas que tinha lá, né? Sendo aí Maicá, enfim, e Pedro Hortaço, Jaime Caetano Brum, aí, né? Pessoal ali. Então, Pedro Hortaço, depois da Panela Velha. Panela Velha sempre dá comida boa, né? Isso aí.

0: 16:16.
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1: E por aqui nós vamos, 16 horas, vai marcar 16 horas 20 minutos aqui na sua Rádio Ferrabras, com sintonia livre para você curtir na sua tarde até as 5 horas, na base da música Gaúcha Gaudério. E aquele ataque que deu lá, perante lá no avião, o camarada agrediu a faca, o piloto, né? E deu um problema, né? Problemaço, mas o homem, o piloto, bancou o herói e ainda depois abriu a porta para que os passageiros saíssem. É, se tornou um herói o homem, né? Mas até isso está acontecendo, né? Essa pessoa não estava contando com a vida de ninguém, nem com a dele, né? O que agrediu o homem lá. Mas são coisas de terroristas que acontecem pelo mundo. Ainda bem que se salvaram. Vamos economizando a nossa voz hoje, nessa quinta-feira, né? Mas a música não pode parar, mas de jeito, maneira. O mais importante é você, amigo ouvinte, do outro lado, curtindo a programação e aí exigindo que toque música boa e gostosa. E nós vamos aí economizando nas notícias, né? E vamos... Não, como dizia um amigo meu lá onde eu morava, metendo goela, só que não vou meter goela. Vamos dando um jeito na coisa por aí, tá certo? Cadela Baia, essa sim vai bater. Agora tá chegando aí com Mano Lima.

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2: 16 horas e 28 minutos.

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1: Olha, agora são 16:32, umas 50 segundos, né? E o treinador Jorge Jesus, ele com o Cristiano saiu, né? Pegou a mala e o carro se foi encontrar sua família. E o técnico da seleção de Portugal, o Jorge, disse que não há nenhum caso envolvendo Cristiano Ronaldo. Ele ainda ressaltou que nunca vai haver um jogador que dará ideias a ele como treinador. E o que acham vocês aí dessa história? Não, jogador nenhum me dará ideia de quem eu devo colocar ou não, né? Esse é o homem. E o Cristiano, né? Por que convocou então o Cristiano? Um melhor jogador do mundo, né? Como diz aqui, que o Cristiano não é o Endrick, né? Cristiano aí não é o Endrick, não é, é esse jogador aí que vão tolerando, né? Vão deixando. Ele é um grande jogador e ficou de fora. Então não levasse, né? E agora vai ficar como para a seleção de Portugal sem o Cristiano? Porque não sei se adianta convocá-lo de novo e levar, treinar e ficar no banco. Mas são coisas do futebol. 16:34 mais 20.
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8: 16:36.
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1: Isto mesmo, gauchada amiga, agora 16:36, com mais 44 segundos aqui na Terra Brás. Um abraço a todos vocês aí que apreciam a música gaúcha nesse horário sempre. Tradicionalmente até as 5 horas da tarde, depois vem aí o entardecer na cidade. Nós temos que comandar por aqui, né? Até amanhã. Isto. Nossos amigos estão sempre ligados na programação. Obrigado pelo seu carinho. Como eu já falei, vamos economizar a voz hoje, né? Recém é quinta-feira e a coisa tá ficando daquele jeito. Um abraço a todos, segue a música, música buena, viva a bombacha. Esse é o grande cantor Leonardo Streixiro.
8: 6:37.

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1: Rogério, conhece a Tita Beiçuda?
2: Mas credo, rapaz, não. Já prepara

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1: 16:58.
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1: 17 horas aqui na Perra Brás, com mais 51 segundos.
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3: 17 horas e 1 minuto.
1: Boa tarde, amigos, apreciadores da música sertaneja, que vai até 19 horas nessa quinta-feira, 1º de outubro. Aquele abraço, segue ligado e nós estamos por aqui, aguardando. Estamos aqui no caminho, tá certo? Como eu já falei, vamos ficar quietinho, né, por causa da nossa voz aí. Um abraço a todos, obrigado pela compreensão.
3: 17 horas e 2 minutos.

0: 17h11 aqui na Rádio Ferrabras. 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
1: 7h11.
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1: 17h13.
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0: 17h20.
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1: 17:32.
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4: Mandamos aqui o nosso abraço para os nossos ouvintes lá de Pato Branco, seu João. Todos os ouvintes aí, um abraço a todos vocês aí. E o tempo tá bom por aí, seu João? Aqui tá sem chuva, né? Isso. Muito bem, meus amigos, você vai curtindo aí a musicalidade na sua tarde. Só música sertaneja. Um abraço a todos.

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1: 17 horas e 41 minutos.

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1: 18:07.
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1: 18:24.
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3: 18 horas e 30 minutos.

0: aplaudir a nossa família. Realmente é uma geração de cantador. Craveiro e Cravinho, aplauso de vocês.
1: Ed e Fábio César.
0: Ed e Fábio César. Para recordar, só um versinho aqui de um pupurri de pagode para vocês.
2: Noite de festa no Olímpia.
0: Saudoso tinha uma carreira mais ou menos assim, vamos lá.
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2: A Voz do Brasil comemora 90 anos de existência e o Congresso Nacional realizou uma sessão solene para homenagear o programa que leva por rádio notícias dos três poderes da República aos lugares mais remotos do país. Criada em 1935, a Voz do Brasil vai ao ar obrigatoriamente de segunda a sexta-feira entre 19h22 por todas as rádios públicas e privadas do país. Com uma hora de duração, o programa veicula 25 minutos de notícias do Executivo, 20 da Câmara dos Deputados, 10 do Senado, 5 do Poder Judiciário e, 3 vezes por semana, ainda a participação do Tribunal de Contas da União. O deputado Charles Fernandes, do PSD da Bahia, destaca a capacidade que o rádio tem de chegar aos lugares mais...

0: Ela Noronha.
1: Mulheres vítimas de violência doméstica que forem afastadas do trabalho por medida protetiva terão a renda garantida.
2: A medida terá validade por até 6 meses e garante também o pagamento a mulheres sem vínculo previdenciário.
1: O governo federal seguiu o parecer da Advocacia Geral da União após o entendimento do Supremo Tribunal Federal sobre a Lei Maria da Penha.
3: O parecer da Advocacia Geral da União garante a mulheres vítimas de violência doméstica o afastamento remunerado do trabalho por até 6 meses, desde que determinado pela Justiça como medida protetiva. Esse afastamento já era previsto na Lei Maria da Penha, mas a norma não especificava quem pagaria o salário da trabalhadora nesse período. A incerteza sobre o recebimento da remuneração fazia com que muitas mulheres tivessem de optar entre a segurança e o próprio sustento, como destaca a ministra substituta das mulheres, Eutália Naves.
4: Um passo muito importante para que nenhuma mulher precise escolher entre proteger a própria vida e garantir a sua sobrevivência econômica e muitas vezes também da sua família.
3: O parecer da AGU segue entendimento do Supremo Tribunal Federal, que em junho esclareceu que o empregador é responsável pelo pagamento dos 15 primeiros dias de afastamento e o Instituto Nacional do Seguro Social, INSS, pelo restante do período. Nos casos em que a mulher é contribuinte individual, facultativa ou seguradora especial, o INSS vai pagar o benefício integralmente. Já para as mulheres que não são seguradas da Previdência, o pagamento terá natureza assistencial. A presidente do INSS, Ana Cristina Viana Silveira, destaca que bastará a decisão judicial para que o Instituto faça o pagamento.
5: O INSS tem a responsabilidade de assegurar que esse direito chegue a essas mulheres com agilidade, respeito e sensibilidade, especialmente para mulheres que enfrentam a violência doméstica.
3: Após a publicação do parecer da AGU, o Ministério da Previdência Social e o INSS terão até 15 dias para regulamentar o pagamento. As dúvidas podem ser tiradas pelo Disque 135 do INSS ou pela Central de Atendimento à Mulher. O Ligue 180. Reportagem Luana Karen.
2: E quando o assunto é proteção e garantia de direitos da mulher, o dinheiro que chega todo mês também faz diferença.
1: E por isso que o Pix Pensão foi criado, para facilitar o pagamento e o recebimento da pensão de um jeito mais simples e seguro.
2: Vamos entender mais sobre a medida que começa a valer no ano que vem.
6: O Pix Pensão entrará em vigor em julho do ano que vem. A medida altera o Código de Processo Civil para permitir o pagamento de pensão alimentícia de forma automática, via Pix, conforme decisão judicial. Antes da sanção da lei, o pagamento dependia exclusivamente de quem devia a pensão, que podia optar entre transferência manual, boleto ou desconto em folha de pagamento, no caso dos assalariados. Juliana Hernandes Cores, coordenadora-geral de Políticas de Cuidado da Secretaria Nacional de Autonomia Econômica e Política de Cuidados do Ministério das Mulheres, detalha a mudança.
7: A gente tem números que mostram que as mulheres, principalmente mulheres, ficam sem a garantia dos seus direitos, como é exercido o direito hoje. 90% dos pedidos de execução de alimentos não são constantes, então a gente entende que o PIX Pensão vai facilitar, e não só a tramitação judicial, mas a tramitação bancária também.
6: As mães ou responsáveis legais que detenham a guarda de crianças e adolescentes beneficiários de pensão alimentícia poderão solicitar o Pix Pensão a qualquer momento do cumprimento da sentença. Para isso, será preciso procurar um advogado.

0: Aquela data que o juiz determinar ou no acordo que foi feito e homologado pelo judiciário, naquela data fixa, será cadastrada uma ordem judicial para que se transfira de forma automática o valor referente à pensão pelo tempo que ficar determinado.
1: Por se tratar de decisão judicial, o PIX da pensão alimentícia só poderá ser cancelado ou alterado a partir de nova manifestação da Justiça. Reportagem Graziele Bezerra.
2: E a partir de hoje, o pagamento via PIX por aproximação pode ser feito para valores acima de R$500.
3: Para mudar esse limite, a pessoa deve procurar o banco onde realiza a transação e solicitar a nova quantia máxima que o cliente vai permitir.
2: Essa nova regra foi autorizada pelo Banco Central em junho e passa a vigorar a partir de hoje.
3: O Clube Esportivo fecha acordo para a ocupação de um patrimônio público.
2: É o Centro de Treinamento Rei Pelé, uma referência no cenário do futebol brasileiro.
3: Entenda o que representa para os dois lados o acordo assinado hoje em Brasília.
4: O Santos Futebol Clube negociou um acordo com a União para garantir a permanência no Centro de Treinamento Rei Pelé por 20 anos, renováveis por igual período. Por meio desse acordo, o clube ganha segurança jurídica sem que a área deixe de ser patrimônio público. Como disse a ministra da Gestão e da Inovação em Serviços Públicos, Esther Dueck.
5: A gente tem uma propriedade da União que vai ser preservada, vai ser cuidada. É um imóvel, uma área muito importante, muito valiosa. O patrimônio vai deixar de ser um motivo de litígio para cumprir sua função social.
4: O Centro de Treinamento Rei Pelé tem cerca de 40 mil metros quadrados e fica no bairro do Jabaquara, em Santos, São Paulo. O complexo foi inaugurado em outubro de 2005 e se tornou uma referência no cenário do futebol brasileiro profissional. As negociações foram conduzidas pela Advocacia Geral da União e, segundo o Jorge Messias, o advogado-geral, representam mais que uma transação econômica.
6: Nós entendemos que este patrimônio da União, ele tem um trabalho e um serviço que transcende a uma equação econômica. Nós estamos falando do valor imaterial que ele representa, não só para a sociedade santista, mas para toda a sociedade brasileira.
4: A partir do acordo, o Santos Futebol Clube assume uma série de compromissos relacionados a ações sociais, investimentos nas categorias de base e conservação da área. Reportagem Luciana Colares de Holanda.
2: Hoje é dia do idoso, uma data para lembrar que cuidar da saúde também é uma forma de garantir mais qualidade de vida e proteção na terceira idade.
3: E entre esses cuidados, a imunização tem um papel importante. Manter as vacinas em dia ajuda a prevenir doenças e complicações que podem ser mais graves em pessoas idosas.
7: Envelhecer com saúde também passa pela vacinação. Manter a caderneta em dia é uma das formas mais simples e eficazes de prevenir doenças graves, reduzir internações e garantir mais qualidade de vida. No Sistema Único de Saúde, pessoas com 60 anos ou mais têm acesso gratuito às vacinas previstas no Calendário Nacional de Vacinação. Em Brasília, a aposentada dona Gilmara Teixeira tem a caderneta de vacinação completa. Aos 70 anos, ela não esconde a preocupação de ficar livre das doenças.
8: A vacina em dia, a gente livra da doença. Não quero ficar doente. Eu estou com 70 anos e eu quero ter uma vida saudável.
7: O exemplo da dona Gilmara é a recomendação para todos os idosos. Entre as principais vacinas estão a da gripe, aplicada todos os anos, o reforço contra a Covid-19 a cada 6 meses, além das vacinas contra hepatite B, tétano e difteria. Dependendo da situação de saúde, do histórico vacinal, também podem ser indicadas vacinas como a da febre amarela e a pneumocócica, que protege contra formas graves de pneumonia e meningite. A diretora substituta do Programa Nacional de Imunizações do Ministério da Saúde, Ana Catarina de Melo Araújo, explica a importância da vacinação para os idosos.
9: A criança e o idoso, ele é mais vulnerável. Então, às vezes, uma doença que na fase adulta ela não teria uma complicação tão importante, mas na fase do idoso, ela pode complicar e até levar ao óbito, deixar alguma sequela.
7: Com o avanço da idade, o organismo fica mais vulnerável as infecções. Por isso, manter a vacinação atualizada ajuda a evitar complicações, internações e até mortes provocadas por doenças que podem ser prevenidas. Para a dona Gilmara, do começo da reportagem, a vacina é proteção e vida longa.
8: Vacina

0: salva vidas, e muitas vidas. Vamos confiar. A ciência está aí para poder estudar e ensinar para a gente que a vacina é fundamental na nossa vida.
1: A recomendação é não esperar uma doença aparecer para procurar proteção. Atualizar a caderneta é simples. Basta procurar a unidade básica de saúde mais próxima, levando um documento de identificação e o cartão de vacinação. Mesmo quem perdeu a caderneta deve buscar a unidade para que os profissionais avaliem o histórico e indiquem quais vacinas ainda precisam ser aplicadas. Reportagem Pablo Mundim.
2: Idosos podem contribuir também para salvar vidas.
3: Novas regras autorizam que pessoas com 70 anos ou mais sejam doadoras de sangue.
2: O regulamento também reduziu o tempo de espera para que pessoas temporariamente impedidas possam voltar a doar.
3: A coordenadora geral de sangue e hemoderivados do Ministério da Saúde, Luciana Carlos, explicou para a gente essas mudanças. Acompanhe a entrevista. Coordenadora geral de sangue e hemoderivados do Ministério da Saúde, Luciana Carlos. É um prazer ter a senhora com a gente aqui na Voz do Brasil. Vamos falar então sobre essas mudanças nessa parte de doação de sangue que foram anunciadas recentemente. A doação de sangue passou a ter então novas regras para coleta, armazenamento, isso, transporte, não é isso? Entre essas isso mudanças está o prazo, por exemplo, para quem fez tatuagem, piercing, endoscopia. Explica para a gente então quais essas mudanças.
4: Bom, eu queria agradecer inicialmente, né, a oportunidade de estar conversando com o Brasil inteiro sobre isso. E, na verdade, essa atualização do regulamento técnico da hemoterapia no Brasil é uma coisa que a gente esperava há muito tempo. Está sendo muito bem recebido e saudado por toda a hemoterapia brasileira, porque a gente tinha algumas regras que datavam de 2014. Então, eram regras e normas que já estavam um pouco defasadas e distantes da necessidade de segurança dos serviços. Então, agora a gente tem realmente uma atualização desse regulamento técnico e isso faz com que a gente tenha mais segurança para doadores e pacientes, porque a gente, melhorou, né, a segurança desses regulamentos ou desses critérios que são aplicados, né, para que as pessoas possam ou não fazer a doação de sangue com segurança.
2: E por que foram feitas essas atualizações, então?
4: Existem várias tecnologias que surgiram, algumas situações epidemiológicas que mudaram, alguns critérios técnicos que antes a gente não tinha evidência da segurança e hoje a gente tem. Então, assim, são atualizações técnicas e científicas mesmo que surgem ao longo do tempo e que a gente vai precisando fazer a adequação. Infelizmente, teve um tempo muito longo e agora a gente conseguiu trazer essa adequação, que não está restrita apenas à doação de sangue ou aos critérios de doação. A gente também tem outras alterações de incorporação de tecnologias, uso, por exemplo, de ferramentas informatizadas dentro do serviço para atendimento ao doador. Então, várias oportunidades de atualização que foram feitas, né, e sempre voltadas para a segurança dos doadores, porque o que a gente precisa é que os doadores, as pessoas que podem doar, elas realmente façam a doação com segurança e tranquilidade e continuem saudáveis e até voltem a doar, né, como doadores regulares, e para a segurança também dos pacientes que vão receber esse sangue ou esses componentes que são produzidos a partir do sangue doado.
3: Agora, só para a gente deixar mais claro, né, eu cheguei a mencionar aí os prazos para quem fez tatuagem, piercing. A senhora pode dizer para a gente, então, quais são as principais mudanças, principalmente as que mais impactam os doadores?
4: Uma das coisas que mudou e que a gente fica muito tranquilo e feliz com essa mudança é o tempo máximo de doação, então a idade máxima para fazer a doação. A gente tinha vários doadores regulares que chegavam aos 70 anos e que não podiam mais doar por causa do corte que a gente tinha no regulamento anterior. Agora, essas pessoas, se saudáveis, avaliadas pelo médico do serviço, elas podem continuar fazendo a doação. A tatuagem, a gente tinha um tempo de inaptidão longo. Agora, a tatuagem feita em serviços regulamentados e fiscalizados pela Anvisa, o tempo é de 7 dias. E aquelas tatuagens que são feitas sem a gente saber como, como o tempo é de 4 meses, então as endoscopias que eram 6 meses passaram a 4 meses. Então assim, são muitas alterações que a gente incorporou ao texto, mas sempre garantindo que essa incorporação ou essa alteração não vai significar mais risco, nem para os doadores, nem para os pacientes. Então a gente passa a ter pessoas que antes eram inaptas, agora podendo fazer a doação e ampliando, né, também o número de potenciais doadores no país. Então a gente espera que isso tenha uma repercussão muito boa. Principalmente essa questão da tatuagem, porque a gente tem hoje a população mais jovem usa muito essa está todo mundo se tatuando e lindos e maravilhosos, mas a gente então a gente perdia muito doador com isso, né? E agora não, agora a gente vai poder realmente a partir até da melhoria dos serviços que fazem a tatuagem, né? A gente tem agora agulhas descartáveis, as tintas que são também alicotadas, então a gente tem segurança e a partir dessa segurança na forma como a tatuagem é feita, a gente vai poder flexibilizar isso. Então isso traz muitos doadores para os serviços.
2: Falando sobre a doação de sangue em si, por que que a doação regular é tão importante para manter os estoques no país e em que situações os estoques costumam ficar mais baixos ao longo do ano?
4: O doador regular, ele é importante porque ele é uma pessoa que já entendeu o processo como um todo, então ele já sabe o que é que acontece, ele já se compromete com a segurança do processo ao estar sensibilizado para ter as respostas corretas às perguntas que são feitas na triagem, ele já foi testado anteriormente, então a gente já tem várias informações desse doador, e ele é uma pessoa que já está comprometido com o sistema. Então os homens podem doar até 4 vezes por ano, as mulheres 3 vezes por ano, e esse doador que volta, né, ele tanto é mais seguro, como ele já é uma forma da gente ter um número regular, né, de doações.
3: Muito bem, nós conversamos com Luciana Carlos, coordenadora geral de sangue e hemoderivados do Ministério da Saúde. Coordenadora, muito obrigada pela sua entrevista aqui à Voz do Brasil.
4: Nós que agradecemos. Obrigada.
2: A disputa mundial por minerais críticos usados na fabricação de baterias de celulares e carros elétricos já é uma realidade.
3: Mas a ciência brasileira está de olho em uma alternativa sustentável, a partir de uma matéria-prima que tem a cara do Nordeste do país, o coco.
2: Pesquisadores da Universidade Federal de Sergipe estão transformando os resíduos do fruto em uma peça-chave para uma nova geração de baterias.
3: Os detalhes dessa inovação você acompanha agora no quadro Ciência na Prática.
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6: Sergipe é um dos maiores produtores de coco do país. E depois de consumido, o fruto pode virar lixo. Mas essa realidade vem mudando graças a uma pesquisa realizada no estado. A casca e o pó residual do coco têm se tornado um material de alto valor tecnológico, conhecido como biocarvão.
7: Meu nome é Yara de Fátima Jimenez e eu sou do Departamento de Química da Universidade Federal de Sergipe. A produção e consumo de coco é muito importante aqui nesse estado, né? Então gera um grande volume de resíduos. E um dos produtos que podem ser obtidos são os materiais carbonáceos, ou conhecidos popularmente como os biocarvões. Que tipos de bioprodutos nós podemos obter? Em filtros, como absorventes, também como suportes para catalisadores. E uma das aplicações, né, que nos chamou a atenção são as aplicações em energia.
6: Atualmente, as baterias dependem do lítio, um mineral caro e que pode se tornar escasso no futuro. A solução encontrada pelos pesquisadores foi substituir o lítio pelo sódio, usando o biocarvão de coco para fazer a bateria funcionar.
7: O íon lítio, ele sofre oscilações de preço e disponibilidade no mercado mundial. E nesse contexto, o estado de Sergipe, ele tem reservas de potássio e de sódio. As baterias de íon sódio são biocarvões preparados a partir de biomassa a temperaturas altas.
6: A pesquisa ainda está sendo desenvolvida em laboratório, mas promete colocar o Brasil em um mercado promissor, criando uma alternativa viável e sustentável para o futuro da energia global.
7: A China, ela está privilegiando muito os tipos de pesquisas no desenvolvimento de baterias de íon sódio. Em escala ainda de laboratório, a gente conseguiria entre 4 a 5 anos ter uma linha de desenvolvimento até a otimização emissão desse carbono.
6: Acompanhe a pesquisa na página da Universidade Federal de Sergipe. E esse foi o Ciência na Prática, com produção de Warby Calil e edição de Edinaldo Júnior. E nosso encontro com o Saber Científico volta na próxima semana. Até lá!
2: Instrumentos musicais, microfones e máquinas de costura agora podem ser importados sem o pagamento de imposto.
3: A importação desses produtos estava sujeita à alíquota de 18%.
2: No caso das máquinas de costura, a medida que já valia de forma provisória e com restrições de cotas, agora é definitiva.
3: A redução tarifária consta em resolução da Câmara de Comércio Exterior, que incorporou decisões do Mercosul.
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3: E agora com as notícias do Poder Judiciário e do Congresso Nacional. Boa noite.
2: Boa noite para você e até amanhã.
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9: STF envia conciliação do caso sobre a aplicação do Estatuto da Pessoa Idosa a contratos de planos de saúde.
10: Justiça do Trabalho vai fazer um mutirão de conciliação em processos que envolvem pessoas a partir dos 60 anos.
9: Tribunal Superior Eleitoral define relatores para recursos relacionados à apuração das eleições 2026.
10: Boa noite, eu sou Marcela Luiza.
9: E eu sou Walter Lima.
10: Em nota publicada nesta quinta-feira, a presidência do Supremo Tribunal Federal firmou o compromisso com a democracia e a liberdade de escolha de brasileiros e brasileiras em ambiente de paz.
9: O voto é a expressão máxima da cidadania, segundo o presidente do STF, ministro Edson Fachin, e a garantia de que a vontade popular define o futuro do Brasil. Na nota, o ministro ressaltou que isso só é possível graças ao empenho incansável da Justiça Eleitoral brasileira.
10: TSE define relatores para recursos relacionados à apuração das eleições 2026.
9: Os ministros ficarão responsáveis pela análise de processos relativos aos cargos de presidente e vice-presidente da República. Fábio Ruas.
11: O ministro Sebastião Reis Júnior vai ser o relator da apuração dos resultados eleitorais do Amazonas, Alagoas, São Paulo e Tocantins. A ministra Estela Aranha ficou com Minas Gerais, Mato Grosso, Espírito Santo e Mato Grosso do Sul. Já o ministro Floriano de Azevedo Marques será o responsável pelo Ceará, Sergipe, Maranhão e Goiás. Os processos de apuração dos votos dos estados do Rio de Janeiro, Paraná, Pará e Piauí ficarão sob a relatoria do ministro André Mendonça. O ministro Ricardo Vilas Boas Cueva vai atuar nos processos da Bahia, Pernambuco, Paraíba e Santa Catarina. E o ministro Dias Toffoli ficou com o Distrito Federal, Rio Grande do Sul, Rio Grande do Norte, Acre, Amapá, Roraima e Rondônia. A distribuição garante a organização e a celeridade dos trabalhos da Justiça Eleitoral durante a totalização dos votos.
10: O Supremo suspendeu o julgamento sobre a aplicação do Estatuto da Pessoa Idosa a contratos de planos de saúde firmados antes de 2004.
9: A discussão envolve reajustes das mensalidades em razão da idade.
10: O estatuto proíbe a cobrança de valores diferenciados em razão da idade. Com a lei entrou em vigor em 2004, o Supremo discute se essa proteção também se aplica aos contratos firmados antes dessa data, inclusive nos casos em que o beneficiário completou 60 anos após a entrada em vigor do estatuto.
9: A questão é discutida em dois processos diferentes que começaram a ser julgados por composições distintas da corte. Na sessão de hoje, o ministro Dias Toffoli propôs o envio do caso ao Núcleo de Solução Consensual de Conflitos do Supremo para tentativa de conciliação. A sugestão foi acolhida pelo plenário.
10: Hoje, 1º de outubro, é o Dia Nacional e Internacional da Pessoa Idosa.
9: De olho na data, a Justiça do Trabalho vai fazer um mutirão de conciliação em processos que envolvem pessoas a partir dos 60 anos. Rocine Gomes.
12: É isso mesmo. A ação em todo o país será de 5 a 9 de outubro. Chamada Em Pauta a Melhor Idade, a iniciativa vai dar preferência aos processos de pessoas idosas. Para participar e adiantar a sua vida, basta procurar seu advogado, ir ao Tribunal Regional do Trabalho e pedir que o processo seja priorizado. É o seu processo em cima da pilha.
10: O STJ recebeu o primeiro recurso especial da história, autuado de acordo com os novos critérios da sistemática da relevância da questão federal.
9: O chamado filtro de relevância entrou em vigor em 3 de setembro. Fátima Uchoa.
13: Nesse novo sistema, só serão julgados pelo STJ casos com relevância econômica, política, social ou jurídica que ultrapassem os interesses das partes, além dos que já têm relevância presumida, como previsto na lei que regulamenta o filtro. O primeiro recurso com relatoria do ministro Herman Benjamin, da primeira turma, teve origem em execução fiscal ajuizada pelo Conselho Regional de Engenharia e Agronomia do Paraná para cobrar dívida decorrente de infração à lei que rege a categoria. Vale destacar que o STJ começou e deve concluir até 7 de outubro as primeiras sessões virtuais para analisar propostas de submissão de recursos especiais ao filtro da relevância.
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10: Uma boa noite.
9: E até amanhã.
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1: Eu sou Humberto Pinheiro e estes são os destaques de hoje do Jornal do Senado, que começa agora. Senado debate projetos para ampliar inclusão e qualidade de vida dos idosos. CCJ analisa a criação da Universidade do Vale do Juruá, no Acre. Nova lei do seguro rural amplia a proteção de produtores contra grandes perdas. Boa noite. 1º de outubro é o Dia Nacional do Idoso, data dedicada à reflexão sobre os direitos e as condições de vida dos brasileiros com 60 anos ou mais. O Senado analisa projetos para ampliar a inclusão digital e incentivar a participação das pessoas idosas em atividades turísticas. Repórter Rodrigo Rezende.
2: Uma lei sancionada em 2006 determinou que 1º de outubro é o Dia Nacional do Idoso. Em 2003, três anos antes, o país ganhou seu primeiro conjunto de leis específicas para essa parcela da população, o Estatuto do Idoso, hoje denominado Estatuto da Pessoa Idosa, como destaca o senador Paulo Paim, do PT do Rio Grande do Sul.
3: O Estatuto garantiu algo fundamental, reconheceu a pessoa idosa como sujeito de direitos, com prioridade nas políticas públicas, proteção à saúde, à moradia, à previdência, ao trabalho, assistência social e, acima de tudo, à dignidade.
2: O Senado debate diversos projetos para melhorar a vida dos idosos brasileiros. Um deles, apresentado pela senadora Damaris Alves, do Republicanos do Distrito Federal, quer promover a acessibilidade, inclusão e segurança da pessoa idosa nos ambientes digitais. Já o senador astronauta Marcos Pontes, do PL de São Paulo, é relator na Comissão de Direitos Humanos de uma proposta que incentiva a participação dos idosos em atividades turísticas.
1: Comissão de Constituição e Justiça analisa o projeto de lei que autoriza o Poder Executivo a criar a Universidade Federal do Vale do Juruá, UFVJ, com sede em Cruzeiro do Sul, no Acre. A proposta tem o objetivo de interiorizar a oferta de ensino superior público na Amazônia Ocidental e impulsionar o desenvolvimento científico e socioambiental da região. A reportagem é de Bruno Lourenço.
4: A proposta prevê a criação de uma fundação pública federal, sediada em Cruzeiro do Sul, no oeste do Acre, com atuação em outras localidades do Vale do Juruá. O senador Hamilton Mourão, do Republicanos do Rio Grande do Sul, defendeu a importância de expandir o ensino superior público para além das capitais.
5: A interiorização do ensino superior público, especialmente em territórios com as peculiaridades socioambientais e os desafios logísticos do Vale do Juruá, é medida de inegável e urgente interesse público.
4: A Universidade Federal do Vale do Juruá deverá ter como foco suas vocações regionais e priorizar áreas como bioeconomia, agricultura familiar, biotecnologia, saúde e conservação ambiental.
1: O Brasil e os Estados Unidos anunciaram a criação de um grupo de trabalho para negociar o tarifaço. O objetivo é avaliar possíveis soluções e avançar nas negociações sobre um eventual acordo. No Congresso, aguarda análise uma MP que destina crédito subsidiado a exportadores e setores estratégicos. Repórter Pedro Pincer.
6: O governo norte-americano deve apresentar nas próximas semanas uma proposta para definir os assuntos das negociações. As conversas ocorrem enquanto os Estados Unidos mantêm sobretaxas sobre parte das exportações brasileiras. Em julho, foi anunciada uma tarifa adicional de 25% sobre determinados produtos brasileiros. No Congresso brasileiro, aguarda a instalação a comissão mista, que vai analisar a medida provisória que prevê R$18,5 bilhões em crédito subsidiado para exportadores e setores estratégicos. O presidente do Senado, Davi Alcântara, Columbre, afirmou que o Legislativo está unido na defesa dos interesses nacionais.
7: Nós vamos defender a soberania nacional, vamos defender os empregos dos brasileiros e defender os empresários brasileiros que geram a riqueza para o Brasil, e tenho convicção também que esse processo tem que ser liderado pelo Poder Executivo. Buscar estreitar os laços e fazer as coisas acontecerem defendendo os brasileiros. O Parlamento está integralmente à disposição da defesa dos interesses do Brasil.
6: A partir de um documento que será enviado pelos Estados Unidos, o grupo de trabalho vai buscar um entendimento entre os dois países.
1: Música. O Executivo sancionou uma lei aprovada no Senado que muda as regras do seguro rural para proteger produtores e seguradoras em caso de grandes perdas no campo. Repórter Patrícia Oliveira.
8: O dinheiro que o governo federal destina para ajudar o produtor a pagar o seguro rural não poderá ser bloqueado ou congelado durante a execução do orçamento. A nova lei também tira do papel o chamado Fundo Catástrofe, criado em 2010 para auxiliar as seguradoras a cobrirem prejuízos extraordinários na produção rural, como os causados pelas mudanças climáticas. A proposta que deu origem à lei é da senadora Tereza Cristina, do Progressistas de Mato Grosso do Sul.
9: O seguro rural, ele representa um instrumento essencial de gestão de risco, pois protege o produtor rural contra perdas decorrentes de eventos aleatórios e não controláveis.
8: A lei prevê ainda que os produtores que têm seguro terão prioridade nas linhas de crédito para prorrogar ou renegociar dívidas.
1: O plenário pode votar em breve um projeto que estabelece condições de trabalho específicas para mulheres com câncer de mama, incluindo aquelas em tratamento ou em período de remissão. A proposta autoriza a adoção de medidas para flexibilizar as condições de trabalho, como teletrabalho, redução da jornada, horários flexíveis e apoio psicossocial sem redução salarial. Além disso, institui o selo rosa para reconhecer empresas que adotarem práticas inclusivas e não discriminatórias. Durante a leitura do relatório na Comissão de Assuntos Sociais, o senador Flávio Arnes, do PSB do Paraná, ressaltou que o trabalho pode contribuir efetivamente para a saúde mental de quem enfrenta o câncer de mama.
10: É comprovado que se manter ocupado e produtivo representa um grande apoio psíquico aos pacientes de câncer ao obstar ou ao menos dificultar o advento de depressão que muitas vezes os acomete.
1: A Comissão de Constituição e Justiça do Senado pode votar o projeto de lei do senador Chico Rodrigues, do PSB de Roraima, que muda a contagem de prazos para manifestação da Fazenda Pública, do Ministério Público e da Defensoria Pública em processos de inventário. Pela proposta, os prazos passam a ser contados em dias corridos, incluindo sábados, domingos e feriados. Atualmente, a contagem é feita apenas em dias úteis. O relatório do senador Jorge Cajuru, do PSB de Goiás, recomenda a aprovação do projeto.
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1: Na hora de votar, além do celular, o eleitor precisa deixar outros equipamentos eletrônicos fora da cabine, como relógio inteligente e óculos com câmera. A proibição vale até para aparelhos desligados e foi reforçada pela Justiça Eleitoral para garantir o sigilo do voto. Repórter Marcela Cunha.
14: Não é só o celular que deve ficar fora da cabine de votação. Com o avanço de dispositivos cada vez menores e mais conectados, a Justiça Eleitoral detalhou as regras para impedir que novas tecnologias comprometam o sigilo do voto. A proibição também vale para máquinas fotográficas, filmadoras, relógios e pulseiras inteligentes, óculos conectados, fones de ouvido, câmeras corporais e microcâmeras. A medida busca evitar que equipamentos capazes de registrar ou transmitir informações sejam usados para revelar a escolha do eleitor. Também ajuda a combater a compra ou a coação de votos ao impedir a produção de uma prova da opção registrada na urna, como lembrou a senadora Damares Alves, do Republicanos do Distrito Federal.
15: A legislação é muito clara, o voto ele é secreto.
14: Quem se recusar a entregar o equipamento aos mesários não poderá votar até cumprir a orientação. O caso será registrado em ata e, se necessário, a força policial poderá ser acionada. Já equipamentos de acessibilidade e tecnologias assistivas continuam permitidos.
1: Com trabalhos técnicos de Eliseu Caires, o Jornal do Senado fica por aqui. Acompanhe agora as notícias da Câmara dos Deputados. Boa noite e até amanhã.
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17: Mulher que delatar violação de medida protetiva poderá ter escolta policial.
18: Deputados esclarecem a atuação do Ministério Público em pedido de pensão.
17: Escolas devem informar suspeita de trabalho infantil ao Conselho Tutelar.
18: Avança projeto que aumenta a punição para corridas ilegais em vias públicas.
17: Boa noite. A Comissão de Viação e Transportes aprovou penas mais rígidas para quem participar de corridas ilegais em vias públicas. A repórter Kate Nayane traz mais detalhes sobre o texto que agora será analisado pela Comissão de Constituição e Justiça.
19: O projeto de lei que aumenta as punições para os chamados rachas foi aprovado pela Comissão de Viação e Transportes da Câmara dos Deputados. Pela proposta, a multa pela prática de corridas ilegais em vias públicas passa de R$ 2.934 para R$ 4.402. Além da suspensão do direito de dirigir e apreensão do veículo. O aumento do valor da multa também se aplica para quem promover ou participar de eventos que envolvam manobras perigosas, corridas ou disputas em vias públicas sem a permissão da autoridade de trânsito. O texto aprovado também agrava as penas. Caso a infração ocorra próximo de escolas, hospitais, locais de embarque e desembarque de passageiros, ruas estreitas ou onde exista grande concentração de pessoas, as penas passam de 3 a 6 anos para reclusão de 4 a 8 anos em caso de lesão corporal grave e de 6 a 12 anos em caso de morte. O relator da proposta, deputado Hugo Leal, do PSD do Rio de Janeiro, defende que infrações como estas não devem ser tratadas como acidentes.
20: Inclusive, no caso de lesão corporal ou morte, aí sim, responsabilidade por homicídio. Homicídio, essa é nossa principal mudança, principal alteração, é que quando uma prática ilegal dessa natureza, o resultado dela é o homicídio, nós temos que tratar esse indivíduo como um homicida, não como um acidente de trânsito.
19: Em seguida, o projeto de lei que aumenta as punições para quem pratica corridas ilegais em vias públicas será analisado pela Comissão de Constituição e Justiça. Da Rádio Câmara de Brasília, Kate Nayane.
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16: Economia.
18: Afonso Mota, do PDT do Rio Grande do Sul, destaca a importância da lei que reduz as alíquotas do PIS/PASEP e da COFINS para a indústria química e petroquímica. O deputado ressalta que o setor recolhe aproximadamente 40 bilhões de reais por ano em impostos.
17: Afonso Mota avalia que a redução dos tributos tem fortalecido uma atividade estratégica para a economia brasileira diante da concorrência internacional. O parlamentar reitera que a medida cria condições para que o setor continue contribuindo para o desenvolvimento do país.
18: Marcos Aurélio Sampaio, do MDB do Piauí, defende projeto que acaba com a cobrança pelo uso da rede de distribuição de energia elétrica para microgeradores de energia solar. O texto garante isenção permanente aos consumidores que injetam energia excedente na rede.
17: A proposta estende a isenção a todos os usuários de fontes renováveis, independentemente da data de adesão. No entendimento de Marcos Aurélio Sampaio, a medida garante segurança jurídica e incentiva a democratização da energia limpa.
16: Agricultura.
18: O projeto de Renilson e Nicodemos, do MDB do Pará, estabelece um período de paralisação temporária na colheita do açaí e cria um seguro para os extrativistas do fruto. A ideia é pagar aos trabalhadores um salário mínimo por até 4 meses no ano para permitir a regeneração natural das palmeiras.
17: Na visão de Renilson e Nicodemos, a medida garante a sustentabilidade ambiental e assegura renda às famílias extrativistas no período de entre-safra. A proposta prevê ainda ações para diminuir os acidentes de trabalho na subida dos açaizeiros e modernizar as técnicas de manejo.
16: Relações Exteriores.
18: Felipe Martins, do PL Tocantinense, apoia a criação da Frente Parlamentar Mista pela Integração Continental e Desenvolvimento Sul-Americano. O objetivo do colegiado é elaborar iniciativas de conexão produtiva, digital e institucional entre os países do continente.
17: De acordo com Felipe Martins, o grupo vai articular com governos estaduais, municipais e a sociedade civil para ampliar o protagonismo do Brasil na América do Sul, promovendo o intercâmbio tecnológico e o crescimento socioeconômico.
0: Segurança Pública.
18: A Comissão de Segurança Pública aprovou uma escolta policial para mulheres vítimas de descumprimento de medida protetiva. O repórter Luiz Cláudio Canuto explica a questão.
3: A Comissão de Segurança Pública e Combate ao Crime Organizado aprovou o projeto que prevê escolta policial para mulheres que denunciarem descumprimento de medida protetiva. Pela proposta, a escolta deveria ser concedida quando houvesse risco à integridade física. A proposta muda a Lei Maria da Penha e também a lei que disciplina a proteção de vítimas e testemunhas ameaçadas. O colegiado aprovou a versão da relatora, deputada delegada Ione, do Avante de Minas Gerais. Segundo ela, o objetivo é fortalecer a proteção das vítimas no momento em que procuram as autoridades para comunicar que o agressor desrespeitou a decisão judicial. O texto aprovado amplia o alcance da proposta original e incorpora a proteção da escolta a um conjunto mais amplo de medidas protetivas na Lei Maria da Penha. A proposta original da deputada Rogéria Santos, do Republicano da Bahia, previa a obrigatoriedade de escolta policial para a mulher que comparecesse à delegacia para denunciar o descumprimento de medida protetiva de urgência. Pelo texto aprovado, a adoção de escolta policial deixa de ser uma medida automática e passa a depender de avaliação técnica do risco enfrentado pela vítima. Entre os critérios poderiam ser considerados o histórico de violência praticada pelo agressor, a gravidade das ameaças e a possibilidade de novas agressões. Segundo o Conselho Nacional de Justiça, a cada 45 segundos, uma mulher recebe a proteção judicial. O projeto tramita em caráter conclusivo e aguarda indicação de relator na Comissão de Defesa dos Direitos da Mulher. Em seguida, passará pela Comissão de Constituição e Justiça. Da Rádio Câmara de Brasília, Luiz Cláudio Canuto.
17: Franciane Baier, do Republicanos do Rio Grande do Sul, apoia projeto que destina 30% da arrecadação de apostas de cota fixa ao Fundo Nacional de Segurança Pública. A proposta também reserva, no mínimo, 30% do fundo para o combate à violência contra a mulher.
18: Franciane Baier informa que os recursos vão financiar ações como monitoramento eletrônico de agressores, patrulhas especializadas e casas de acolhimento. Para a deputada, a medida garante orçamento contínuo para interromper os ciclos de agressão às mulheres.
17: Projeto de lei quer proibir a nomeação ou contratação de pessoas condenadas por crimes sexuais contra crianças e adolescentes para cargos ou funções públicas. De autoria de Júnior Lourenço, do MDB do Maranhão, a medida valeria para órgãos públicos, empresas estatais e contratos de prestação de serviços.
18: A proposta determina ainda que a proibição só será aplicada após condenações definitivas. De acordo com Júnior Lourenço, a iniciativa reforça a proteção de crianças e adolescentes e a integridade da administração pública.
17: Misael Varela, do PSD de Minas Gerais, apoia a proposta de emenda à Constituição que reduz a maioridade penal de 18 para 16 anos. A mudança visa punir, com mais rigor, menores envolvidos em crimes hediondos e em casos de violência extrema contra pessoas e animais.
18: Misael Varela pondera que a responsabilização penal vai depender de laudo técnico que comprove a capacidade do jovem de entender a gravidade do ato. Para o deputado, a proposta evita a impunidade em casos de extrema violência.
17: Exigir vídeo monitoramento e punir a omissão de casos de agressão contra crianças e adolescentes em creches e escolas é a proposta de delegado Bruno Lima, do Podemos de São Paulo. O texto ainda impõe pena para os dirigentes que deixarem de notificar casos suspeitos.
18: Delegado Bruno Lima argumenta que crianças pequenas muitas vezes não conseguem relatar abusos, o que exige provas objetivas. O parlamentar pondera que as câmeras devem ficar restritas às áreas comuns prevendo penas mais duras para maus tratos em creches.
17: André Fernandes, do PL do Ceará, apresentou o projeto que determina a queima completa como único método para destruir entorpecentes apreendidos e plantações ilícitas. Pela proposta, a destruição deve ser gravada em vídeo com registro de geolocalização.
18: Na avaliação de André Fernandes, métodos atuais como enterramento não garantem a destruição total dos materiais apreendidos. Para o deputado, a incineração evita que drogas e lavouras voltem ao mercado ilegal por falhas no descarte policial.
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11: Justiça.
17: Os deputados aprovaram um projeto que esclarece a atuação do Ministério Público em pedido de pensão alimentícia. A repórter Paula Bittar explica os detalhes.
5: A Comissão de Constituição e Justiça da Câmara aprovou uma proposta que inclui no Estatuto da Criança e do Adolescente uma regra autorizando o Ministério Público a pedir judicialmente pensão alimentícia em favor de crianças e adolescentes. Pela proposta, isso poderá ocorrer mesmo que os pais continuem exercendo seus direitos e deveres legais em relação ao filho, que a criança ou adolescente não esteja em situação de risco e que exista a defensoria pública na comarca. O objetivo é transformar em texto legal um entendimento que já é adotado pelo Superior Tribunal de Justiça. A relatora na CCJ, deputada Maria Arraes, do PSB de Pernambuco, destacou que a proposta não traz uma inovação substancial, mas confere maior precisão ao texto legal ao incorporar orientação jurisprudencial já consolidada, promovendo segurança jurídica, uniformidade interpretativa e previsibilidade na atuação dos órgãos responsáveis pela tutela dos direitos infanto-juvenis. De acordo com o Estatuto da Criança e do Adolescente, o Ministério Público pode promover ações de alimentos em favor de crianças e adolescentes, mas a lei não explicita que essa atuação independe da situação familiar da criança ou adolescente, da existência de situação de risco ou da disponibilidade da Defensoria Pública. A autora do projeto, deputada Laura Carneiro, do PSD do Rio de Janeiro, explicou que parte da doutrina tem uma visão distorcida sobre o tema e seu objetivo foi deixar a regra bem clara.
22: O Ministério Público precisa poder pedir alimentos quando eles são de interesse do menor, quando as crianças estão em vulnerabilidade, quando as crianças precisam dessa ajuda do Estado. Na prática, o que a gente faz é colocar agilidade numa rede de proteção que é muito importante para as crianças. Porque a gente sabe que a justiça tem o seu próprio tempo, ela demora, mas a fome, essa não tem tempo.
5: A proposta que inclui no Estatuto da Criança e do Adolescente uma regra autorizando o Ministério Público a pedir judicialmente pensão alimentícia em favor de crianças e adolescentes pode seguir agora para a análise do Senado, a menos que haja recurso para votação antes pelo plenário da Câmara. Da Rádio Câmara de Brasília, Paula Bittar.
11: Ciência e tecnologia.
18: Aliel Machado, do PV do Paraná, defende a regulação e o combate ao abuso de poder de grandes empresas de tecnologia. Ele explica que a ideia é permitir que o governo federal imponha regras de transparência e evite privilégios para produtos das próprias plataformas.
17: Aliel Machado argumenta que o mercado digital exige uma área especial dentro do Conselho Administrativo de Defesa Econômica para proteger o direito do consumidor. Ele ressalta que as regras devem devem focar apenas nas chamadas Big Techs, garantindo mais espaço para pequenos concorrentes.
18: Doutor Ismael Alexandrino, do PSD de Goiás, quer estabelecer diretrizes mais rigorosas para a classificação indicativa de desenhos e animações digitais. A proposta obriga emissoras e serviços de streaming a barrar produções com cenas de violência, humilhação ou duplo sentido.
17: Doutor Ismael Alexandrino lembra que o uso indiscriminado de telas por bebês e crianças pequenas traz prejuízos ao desenvolvimento cognitivo e emocional. Ele defende que as plataformas de vídeo auditem seus catálogos sob pena de multas milionárias e suspensão da empresa.
18: Pastor Eurico, do PSDB de Pernambuco, cobra do governo explicações sobre denúncias de interferência na eleição do Conselho Regional dos Técnicos Industriais da Terceira Região. Ele quer saber se o Ministério da Ciência, Tecnologia e Inovação apoiou uma das chapas concorrentes em Pernambuco e na Paraíba.
17: Pastor Eurico pede detalhes sobre agendas, manifestações públicas e uso de recursos do Ministério em favor de candidatos. Segundo o parlamentar, denúncias apontam quebra dos princípios da impessoalidade, neutralidade, além de possível abuso de poder político.
0: Direitos Humanos.
18: A comissão aprova projeto que obriga as escolas a comunicarem suspeitas de trabalho infantil ao Conselho Tutelar. A reportagem é de Agui Pontes.
4: A Câmara dos Deputados debate fazer com que as escolas sejam obrigadas a comunicar ao Conselho Tutelar suspeitas de trabalho infantil. A proposta, apresentada pelo deputado Amon Mandel, do Republicanos do Amazonas, insere a mudança no Estatuto da Criança e do Adolescente. Segundo a proposta, já aprovada pela Comissão de Educação, a suspeita ou comprovação da prática de trabalho infantil precisa ser apontada pela instituição de ensino, especialmente se envolver uma criança de até 12 anos. A Constituição já prevê o contato da escola com o Conselho Tutelar, em casos de maus tratos ou faltas excessivas e injustificadas à escola. Segundo a relatora na comissão, deputada Franciane Baier, do Republicanos do Rio Grande do Sul, a escola é estratégica para dar esse primeiro alerta.
6: A escola é muitas vezes o primeiro lugar onde os sinais de exploração aparecem. E ao tornar essa obrigação expressa na lei, damos mais agilidade para que o Conselho Tutelar seja acionado e as medidas de proteção sejam tomadas o quanto antes.
4: A Constituição proíbe o trabalho para menores de 16 anos, salvo na condição de aprendiz, que o jovem pode desempenhar a partir dos 14 anos. Segundo um estudo recente do Fórum Nacional de Prevenção e Erradicação do Trabalho Infantil, 1 milhão e 650 mil crianças e adolescentes estão tendo sua força de trabalho explorada no Brasil. A proposta que prevê a denúncia do trabalho infantil pelas escolas ao Conselho Tutelar será analisada pela Comissão de Previdência, Assistência Social, Infância, Adolescência e Família. Da Rádio Câmara de Brasília, Agui Pontes.
17: Márcio Alvino, do PL de São Paulo, enaltece o trabalho da APAE, Associação de Pais e Amigos dos Excepcionais, na inclusão e na defesa dos direitos das pessoas com deficiência. Ele ressalta a atuação de profissionais, voluntários e famílias no apoio a milhões de brasileiros.
18: Márcio Alvino defende o fortalecimento das APAEs por meio de mais recursos e de políticas públicas voltadas às pessoas com deficiência. Vice-presidente da Frente Parlamentar em Defesa das APAEs, o deputado reafirma o compromisso de apoiar as instituições presentes em todo o país.
0: Educação.
17: O projeto de Geraldo Mendes, do União do Paraná, prevê o abono de até 3 dias de faltas escolares por mês para alunas com deficiência durante o período menstrual. A medida dispensa atestado médico, bastando a notificação da família à instituição de ensino.
18: Geraldo Mendes argumenta que dores intensas tornam a frequência escolar dolorosa para muitas adolescentes com deficiência. Para ele, a dispensa de laudo mensal evita filas desnecessárias nos postos de saúde e assegura o direito à educação sem reprovação por falta.
17: Fomentar o hábito da leitura e ampliar o financiamento de bibliotecas públicas é o objetivo de projeto de Amaro Neto, do PP do Espírito Santo. O texto permite que empresas e pessoas físicas usem deduções no imposto de renda para apoiar a compra de livros, feiras literárias e acervos digitais.
18: Amaro Neto argumenta que o país ainda enfrenta gargalos no acesso à literatura e na preservação de espaços culturais. Gerais. Ele diz ainda que a proposta estimula a cooperação entre a iniciativa privada e o governo para modernizar estruturas de bibliotecas públicas do país.
17: Termina agora o jornal Câmara dos Deputados, produzido pela Rádio Câmara com trabalhos técnicos de Wellington Teles e apresentação de Luciana Vieira e Val Monteiro. Boa noite.
18: A Voz do Brasil volta amanhã. Uma boa noite para você.
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1: 20 horas e 13 minutos.

0: traidores, humildemente. Pois vamos lá então.
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0: eu quero mandar um abraço, um alô lá pro seu Mozart, da dona Elisete, da Rota do Café, que estão nós ouvindo, também pro Ricardo e o Rodrigo, que é o Juli. É, meu abraço, que Deus abençoe todos.
1: Horas e 15 minutos.

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1: 20 horas e 15 minutos.
2: Banda Carisma. Vamos prosseguindo então? Vamos lá.

0: Muito bem, trouxemos então aí com o Bruno Nero. Foi legal conhecer você e com a banda Carisma, liga lá em casa. A banda Brilha Som, Brilho do Teus Olhos. E para quê? Fingir que me ama. E Peão Caminhoneiro. São exatamente 20 horas e 28 minutos. Vamos lá para o nosso apoio. Logo em seguida, mais música.
1: 20 horas e 28 minutos. 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
1: 20 horas e 28 minutos.
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18: 20 horas e 33 minutos.
0: Muito bem, vamos prosseguindo com a programação Show da Noite, 20 horas e 33 minutos. Vamos com mais música, vamos lá com a banda, com o Calmon, Duas Vidas em E, não é em E, Um Só Coração. Tá aí pra vocês. Então vamos lá, a hora certa e a música. Vamos lá, vamos junto até as 22 horas deste sábado. É, dia 1 de outubro de 2026. Então eu estava lá na cozinha e daí estava escutando, né, sobre o dia. Depois eu estava aqui ouvindo a voz do Brasil aqui, olhando, como se diz, ouvindo, né, no painel aqui. É o dia do idoso, então eu me incluo, né, porque eu já, nem do castelhano idoso, então eu já sou um idoso mesmo, né? Meus 76 anos, né? Graças a Deus, só temos que agradecer a Deus por tudo de bom que Ele nos oferece, que Ele conduz a nossa vida. Só agradecendo a Deus por tudo de bom. Tudo está em nossa mente e está em nossas mãos para nós conduzir. Muito obrigado, nosso bom Deus, nosso Pai poderoso, que criou o céu e a terra, tudo o que nela se move. Inclusive nós somos pessoa e somos gente. É, tem um ditado, né, que é o direitos humanos, mas eu não sei, né? Não, que dê o humanismo nesse nosso mundão. Né? Acho que para nós pensar no humanismo, temos que um enxergar o outro, não importa se ele passa lá na rua, né? Nem que não é conhecido, a nossa obrigação é nossa mão abanar, e daí, né? Então, eu faço, quando passo pelas pessoas mais, pode ser menos de idade ou mais de idade do que eu, ainda eu passo e digo, e daí, gurizada, né? Então, a gente não pode botar, acho que tem muitos que dizem, ô velho, ô isso e aquilo. Aí, às vezes, eu me obrigo, mas ô guri, tu é criança, né? Tu não tem conhecimento de vida, não deve de querer botar os velhos, as pessoas idosas para baixo. Porque ninguém sabe o dia de amanhã, né? Hoje, enquanto nós temos vivo, temos proseando, né? Não tô me comunicando, mas estou fazendo a locução para o ouvinte que está ouvindo a nossa programação. Digo nossa porque eu me incluo, né? Eu estou criando e comandando, mandando as músicas para vocês aí, amigos e amigas ouvintes que estão aí nós ouvindo, quando são exatamente 20 e 36 minutos.
18: 20 horas e 36 minutos.
0: Muitos, né,

mais de 100 anos, é o seu Augusto Carvalho de Aragão. Aprendi muita coisa com ele. É, ele foi um dos pracinhas que foram, né, voluntário, né, que era para ir para

farda, como dizia antigamente, né? Eu não fui servir por culpa do meu pai, né? Ele foi lá no tenente de junta, como se diz, e cortou o meus naipes lá, porque ele precisava do peão, né? E eu já queria que o meu piá fosse servir, mas não conseguiu. Então o que fazer? Queria servir na aviação.

0: grossor do seu rosto é pra ter o seu pão de cada dia. Bem de graça, né? É que não temos que valorizar. Alguém suou pra nós ter o pão. Então, e vice-versa. Vamos lá então com música? Vamos com música para vocês? 20 com 39 minutos.
1: 20 horas e 39 minutos.
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E o ouvinte, eu esqueci até, né? O ouvinte pode pedir a sua música através do nosso fone WhatsApp, que é o 997-546409. E também pode entrar aí pelo nosso site, que é o www.radioferrabras.com.br. Vamos prosseguindo, vamos lá.

0: 20h46.
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3: Amigo, se você foi abandonado, vem.